0: Para apoiar grupos historicamente desfavorecidos e dar concretude ao direito constitucional da igualdade entre homens e mulheres.
1: A Comissão de Direitos Humanos do Senado debateu os desafios dos agentes de saúde indígena no Brasil. Falta de segurança, dificuldades na logística e condições precárias de trabalho foram citadas pelos representantes da categoria.
2: A presidente da Comissão de Direitos Humanos, senadora Damares Alves, anunciou a criação de um grupo de trabalho com a temática da saúde indígena. Repórter Marcela Diniz.
3: No dia 17 de julho, o agente de saúde Giovanni Yanomami foi morto a tiros. Em novembro de 2024, o técnico de enfermagem Wilson Souza também já havia sido assassinado. Os dois crimes ocorreram em contexto de conflitos internos na terra indígena Yanomami e levantaram o debate sobre a segurança das equipes de saúde que atuam neste e em outros territórios. A presidente do Sindicato dos Empregados em Estabelecimento Privado de Serviço de Saúde do Estado de Roraima, Joana Mendes, relatou apreensão por parte desses profissionais.
4: Hoje a gente tem profissional em Roraima que ele não quer mais entrar no território.
3: Os participantes do debate também relataram desafios logísticos, falta de estrutura, condições de trabalho precárias e desvalorização salarial. A presidente da Comissão de Direitos Humanos, senadora Damares Alves do Republicanos do Distrito Federal, anunciou a criação de um grupo de trabalho com a temática da saúde indígena.
5: Inclusive, quero informar que as instituições presentes aqui serão convidadas para fazer parte do grupo de trabalho. E nós vamos trazer o Ministério Público para este grupo de trabalho também, Defensoria Pública.
3: A audiência sobre a segurança dos agentes de saúde indígena é parte de um ciclo de debate sobre os direitos humanos e o desenvolvimento dos povos e comunidades tradicionais, promovido pela Comissão de Direitos Humanos do Senado.
2: Com edição de Paula Grova e trabalhos técnicos de Eliseu Caires, o Jornal do Senado fica por aqui. Acompanhe agora as notícias da Câmara dos Deputados. Boa noite.
1: Boa noite e até amanhã.
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7: Plenário pode incluir esteticistas no quadro de profissionais da saúde.
8: Deputados aprovam símbolo de identificação para pessoas com Alzheimer.
7: Câmara torna mais rígida a declaração de insanidade mental de criminosos.
8: Boa noite. Os deputados aprovaram um projeto que endurece o processo de declaração de insanidade mental de acusados por crimes. A repórter Paula Bittar traz mais informações sobre a proposta aprovada.
9: A Comissão de Constituição e Justiça da Câmara aprovou um projeto que busca tornar mais rígido o processo de declaração de insanidade mental de acusados por crimes. Acusados de crimes podem ser beneficiados com a isenção ou a redução da pena, caso sejam considerados inteiramente ou parcialmente incapazes de entender que o ato que cometeram era crime. No caso da isenção da pena, o juiz deve encaminhá-lo a tratamento médico obrigatório. De acordo com o projeto, o laudo pericial sobre a insanidade mental do acusado deverá ser feito por perito oficial, preferencialmente com especialização na área de psiquiatria ou psicologia forense. Além disso, o juiz poderá chamar mais de um perito em caso de dúvida sobre a especialização do convocado. Apesar de a lei hoje já exigir que o acusado seja submetido a exame médico legal, a avaliação quanto à sanidade mental pode ser realizada por médicos de qualquer especialidade. Segundo o texto aprovado, o perito deverá observar critérios técnicos, científicos e éticos na elaboração do laudo, sendo vedada qualquer forma de influência externa. Ainda de acordo com a proposta, caso o acusado apresente histórico de transtornos mentais, isso deverá ser considerado para a instauração do incidente de insanidade mental. E a defesa poderá apresentar um assistente técnico para acompanhar o exame. O autor do projeto, o deputado Coronel Assis, do PL de Mato Grosso, disse que o objetivo é atualizar a legislação brasileira.
10: Essa legislação é uma legislação muito antiga, da década de 40. Nós buscamos estabelecer esses critérios de forma muito objetiva para que ele possa ser avaliado com precisão, para que não possa ocorrer como aconteceu naquela ocorrência lá de São Paulo, onde o criminoso lá, o fisiculturista, deu 60 socos na cara daquela moça e depois, quando ele foi preso, estava sendo processado, ele alegou que ele ouvia vozes, que ele tinha problemas mentais, justamente com o intuito de fugir da justiça brasileira.
9: Coronel

0: Assis se referiu ao caso do ex-atleta Igor Eduardo Cabral, que deu 61 socos na namorada dentro de um elevador em Natal. Ele alegou um surto claustrofóbico como causa para a agressão. A proposta, que busca tornar mais rígido o processo de declaração de insanidade mental de acusados por crimes, já pode seguir para a análise do Senado, a menos que haja recurso para votação antes pelo plenário da Câmara. Da Rádio Câmara, de Brasília, Paula Bittar.
1: Economia.
2: A Câmara aprovou recentemente projeto que cria a Política Nacional de Minerais Críticos e Estratégicos. Autor da iniciativa, Zé Silva, do União de Minas Gerais, explica que a ideia é incentivar a industrialização desses minerais no Brasil, ampliar a produção de energia limpa e atrair investimentos para o setor.
3: Essa política é importante para interromper as mudanças climáticas, para garantir a produção de energias limpas e também, um ponto que é fundamental, combater a fome. Então, nessa política, nós criamos mecanismos para as pessoas virem investir no Brasil, numa mineração que preserve a vida, não seja um risco à vida, preserve o meio ambiente, não seja um risco ao meio ambiente e, ao mesmo tempo, traga riquezas. Por isso que é fundamental aprovar essa política nacional no Senado e para a sanção do presidente.
4: Zé Silva afirma que a proposta cria incentivos para empresas que processarem e industrializarem os minerais estratégicos em território nacional, agregando valor à produção brasileira. Ele ressalta que a medida fortalece o agronegócio, amplia a segurança jurídica e estimula novos investimentos.
1: Votação.
2: O plenário pode votar em breve projeto que inclui os esteticistas e cosmetólogos entre os profissionais da área da saúde. A ideia é tornar mais clara a lei que já regulamenta o setor. A reportagem é de Antônio Vital.
5: A Câmara dos Deputados pode votar projeto que enquadre as profissões de esteticista, cosmetólogo e técnico em estética como da área da saúde para todos os efeitos legais. Hoje, isso não está claro na lei que regulamenta essas profissões, aprovada em 2018. O projeto, assinado por 5 deputados de diversos partidos, tem como justificativa a existência de lacunas legais que têm provocado a suspensão de estabelecimentos e autuação de profissionais pela Agência Nacional de Vigilância Sanitária, a Anvisa. A proposta é resultado dos trabalhos de uma subcomissão da Comissão de Trabalho da Câmara. O texto também trata da formação desses profissionais, com exigência de estágio tanto para os técnicos quanto para os esteticistas e cosmetólogos de nível superior. Esteticista é o profissional de nível superior encarregado de procedimentos práticos de cuidados corporais e faciais, como o peeling. Já o cosmetólogo, também de nível superior, é aquele que estuda a formulação e a química dos produtos de beleza, como cosméticos. E o técnico em estética é o profissional de nível médio que realiza tratamentos faciais, corporais e capilares não invasivos, como limpeza de pele, hidratação, drenagem linfática e depilação. De acordo com a proposta, a exigência de formação mínima vai valer até que o Ministério da Educação defina currículos específicos para essas profissões. Para prevenir autuações da Anvisa, o projeto estabelece que os técnicos em estética, bem como os esteticistas e cosmetólogos, poderão utilizar produtos, técnicas e equipamentos com registro no órgão. O texto também prevê punições para fiscais que interditarem estabelecimentos ou apreenderem equipamentos de maneira abusiva, o que pode acarretar pena de até 2 anos de detenção e multas. Estima-se que o setor movimente cerca de 50 bilhões de reais por ano no Brasil. De acordo com a deputada Soraya Santos, do PL do Rio de Janeiro, uma das autoras da proposta, o texto deixa mais claras as responsabilidades dessas profissões e o enquadramento na área de saúde previne abusos. Soraya também é autora da proposta que deu origem à regulamentação atual da profissão de esteticista, cosmetólogo e técnico em estética.
6: E óbvio que é como atividade da saúde. Você faz uma cirurgia, você tem que fazer um pós e você tem que saber como você vai se qualificar, como você vai ampliar. Infelizmente, nós começamos a ter problemas sérios, onde a Anvisa, ela começou a fechar a clínica, impedir compra de insumo. É como se eu tivesse feito direito e não tivesse direito a comprar código civil, código processual.
5: O projeto que enquadra as profissões de esteticista, cosmetólogo e técnico em estética como da área de saúde ganhou um regime de urgência e pode ser votado diretamente no plenário da Câmara, sem passar pela análise das comissões permanentes da Casa. Da Rádio Câmara, de Brasília, Antônio Vital.
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1: Trabalho.
2: Sérgio Brito, do PSD da Bahia, apoia a proposta que põe fim à escala de trabalho 6x1. O congressista avalia que a medida representa uma grande vitória para milhões de trabalhadores brasileiros que constroem o país todos os dias com o próprio esforço.
3: Estamos falando de uma medida que garante mais dignidade, mais qualidade de vida e mais equilíbrio entre o trabalho e a vida em família. A proposta reduz a jornada semanal de trabalho, sem reduzir os salários, e assegura 2 dias de descanso por semana. Isso significa mais tempo para cuidar da saúde, conviver com os filhos, estudar e descansar. Um trabalhador valorizado produz mais, adoece menos e vive melhor.
4: Para Sérgio Brito, a mudança demonstra a possibilidade de conciliar desenvolvimento econômico e valorização do trabalhador. O parlamentar espera que o Senado dê continuidade à proposta para que o avanço se consolide como política pública no país.
1: Saúde.
2: O projeto que institui um símbolo de identificação para pessoas com Alzheimer já pode seguir para o Senado. A repórter Maria Neves tem os detalhes da aprovação.
5: Aprovado na Comissão de Constituição e Justiça da Câmara, projeto da deputada Laura Carneiro, do PSD do Rio de Janeiro, que institui a fita roxa como símbolo para identificar pessoas com Alzheimer, pode seguir para análise do Senado. De acordo com a autora, o objetivo da medida é facilitar a identificação de pacientes em espaços públicos para evitar situações de conflito ou constrangimento. Laura Carneiro afirma que a identificação é importante em diferentes situações, como no caso do paciente se perder, por exemplo.
6: É muito importante que a gente tenha esse cordão da fita roxa para que as pessoas acometidas pelo Alzheimer possam ser localizadas. Eventualmente elas saem nas ruas e ninguém sabe que elas têm Alzheimer, muito menos que estão perdidas. Então essa fita pode evitar transtornos graves e ao mesmo tempo proteger essas pessoas que são acometidas pelo mal de Alzheimer.
5: A deputada explica também que entre os sintomas comportamentais da doença de Alzheimer estão alterações de julgamento, perda de filtros sociais e redução da capacidade de autocontrole. Devido a isso, muitas vezes o paciente pode proferir falas inadequadas ou agressões verbais e voluntárias. Como as outras pessoas não sabem sobre a doença, podem interpretar mal esses comportamentos e reagir também de forma agressiva, o que aumenta o sofrimento do paciente e dos cuidadores. O texto aprovado estabelece que o uso do cordão será facultativo e a utilização do símbolo não substitui a apresentação de laudos médicos quando a comprovação do diagnóstico for exigida por lei. Laura Carneiro afirma ainda que a iniciativa se inspira em outros modelos de identificação visual, como o cordão de girassol utilizado para sinalizar deficiências ocultas. Da Rádio Câmara de Brasília, Maria Neves.
1: Previdência.
4: Projeto de doutor Flávio, do PL do Rio de Janeiro, prevê a concessão automática do salário maternidade. Hoje, mães que acabaram de dar à luz precisam enfrentar filas e burocracia para acessar o benefício, um processo que, segundo o parlamentar, pode levar até 4 meses.
7: Todo mundo sabe que quando uma pessoa falece, a informação chega rápida ao INSS e o benefício é encerrado. Mas quando nasce uma criança, a mãe que acabou de dar à luz precisa de enfrentar filas, documentos e burocracia para receber um direito que já é dela. Isso não é justo. Se o Estado consegue agir rápido para retirar um benefício, também precisa agir rápido para garantir um direito. E o que a gente quer é desburocratizar.
2: Pelo texto de Dr. Flávio, o pagamento seria liberado logo após o pedido de licença maternidade, sem a necessidade de apresentação imediata de documentos. A análise e a comprovação do nascimento ficariam a cargo do INSS em um momento posterior.
1: Justiça.
4: Nova lei regulamenta o chamado filtro de relevância em recursos especiais ao Superior Tribunal de Justiça. Somente no primeiro semestre deste ano, mais de 200...

0: 360 mil processos chegaram ao STJ, como informa o repórter Luiz Cláudio Canuto.
1: Processos com relevância social e ampla terão atenção especial em julgamentos do Superior Tribunal de Justiça. Nova lei regulamenta o chamado filtro de relevância em recursos especiais ao STJ. A lei exige que esse tipo de recurso deva demonstrar que o caso tem relevância jurídica, política, social ou econômica que ultrapasse o interesse individual das partes. O recurso especial é usado quando uma das partes de um processo pede ao STJ que examine se uma decisão judicial aplicou corretamente uma lei federal. O texto muda o Código de Processo Civil e prevê que o relator do recurso no STJ suspenda por 6 meses, total ou parcialmente, todos os processos individuais ou coletivos pendentes sobre o assunto relevante. Se forem necessárias audiências públicas ou a participação de terceiros, a suspensão pode ser prorrogada uma única vez, também por 6 meses. Mas o interessado na análise do caso deve demonstrar no pedido ao STJ a relevância do recurso. Para que um recurso especial seja rejeitado por falta de relevância, será necessário o entendimento de pelo menos 2/3 dos ministros da Corte. O projeto que deu origem à lei foi aprovado pela Câmara dos Deputados e pelo Senado e depois sancionado pelo presidente da República sem vetos. Na Câmara, o relator de plenário foi o deputado Ranieri Paulino, do Republicanos da Paraíba. Ele afirma que o filtro de relevância permite um melhor fluxo aos processos no STJ.
2: Rui Barbosa deixou como ensinamento que justiça tardia não é justiça. E é justamente isso, é buscar que os jurisdicionados tenham, além do acesso garantido, mas que tenha mais celeridade nos processos que ali tramitam. Então, compreendemos que essa matéria vai ao encontro de uma demanda importante, mas, sobretudo, garantir um fluxo melhor para os jurisdicionados, para o povo brasileiro.
1: Apenas as decisões judiciais publicadas após 30 dias da publicação da lei vão ter exigência para que o recurso apresente relevância perante o STJ. O presidente da Câmara, Hugo Mota, participou da cerimônia de sanção da lei no Palácio do Planalto, nesta terça-feira, e ressaltou a importância das novas regras.
3: Com esta lei, o STJ deixa de ser empurrado para uma atuação semelhante à de uma terceira instância, como um mero órgão de revisão, e passa a dedicar suas energias ao cumprimento de sua missão constitucional. Depois de anos de impasse, o Congresso Nacional agiu com extraordinária celeridade. O novo projeto foi apresentado no Senado em 12 de junho, chegou à Câmara dos Deputados em 9 de julho e em apenas 5 dias já estava aprovado pelo plenário e encaminhado à sanção.
1: Segundo o presidente do STJ, ministro Herman Benjamin, o número de processos no tribunal chegou a 260 mil no primeiro semestre do ano. No ano passado, foram 235 mil casos. O STJ analisa causas de direito federal que não são constitucionais. As causas relativas à Constituição são julgadas no STF, Supremo Tribunal Federal. Da Rádio Câmara de Brasília, Luiz Cláudio Canuto.
4: Segurança Pública.
5: Delegado Palumbo, do Podemos de São Paulo, defende a aprovação de projeto que proíbe condenados por crimes hediondos e equiparados de criar, administrar e utilizar redes sociais quando o crime tiver sido cometido por meio dessas plataformas ou estiver diretamente relacionado ao ambiente digital.
0: Ele explica que a medida busca impedir que plataformas sejam usadas para aplicar golpes e aliciar vítimas.
6: Nós sabemos que os criminosos hoje não estão só no semáforo de 38, pistola, fuzil, atirando nas pessoas. Estão também na internet, cooptando criminosos, fazendo golpes, aplicando golpes, principalmente em idosos, e principalmente pegando as nossas crianças, induzindo as nossas crianças e cometendo um crime gravíssimo, que é a pedofilia. Criminoso não tem que usar rede social, eles têm que ser banidos. E não é censura. Nós temos que dar liberdade para o cidadão de bem e não para criminoso.
5: Delegado Palumbo observa que a restrição só poderia ser aplicada após condenação definitiva durante o cumprimento da pena com possibilidade de manutenção por até 20 anos. O parlamentar ressalta que o projeto também prevê sanções para quem descumprir a decisão judicial.
0: Kim Kataguiri, do Missão de São Paulo, defende proposta que endurece a punição contra pessoas que cometem crimes de forma reiterada. O texto cria a figura do reincidente crônico, aplicada a quem pratica 3 crimes dolosos em até 15 anos.
7: Hoje, a gente tem bandidos aí que têm 10, 15 passagens pela polícia e não ficam presos porque eles não são considerados reincidentes. Ele só é reincidente depois que ele é condenado e a condenação transita em julgado. Mas quando tem várias passagens pela polícia, ele não é considerado. Então, o crime em flagrante é um crime que você não precisa gerar muitas provas, que o processo não é complexo, porque o sujeito ele foi pego cometendo o crime. Não precisa de uma investigação complexa.
5: Kim Kataguiri acrescenta que a proposta busca impedir que autores habituais de crimes sejam tratados como réus primários. Ele ressalta que a matéria prevê regime inicial fechado, pena em patamar máximo e restrições a benefícios como transação penal e livramento condicional.
0: Felipe Beccari, do Podemos de São Paulo, defende projeto que torna hediondo o crime de maus-tratos aos animais quando a ação criminosa provocar a morte do animal. Ele avalia que a proposta representa uma resposta mais rigorosa do Estado a casos de extrema crueldade.
8: O crime hediondo, para quem não sabe, é um crime de maior repulsa, de maior ranço da sociedade, de maior gravidade. Ou seja, o Estado ele tem que ter uma resposta mais firme, né? Rápida, firme e contundente com relação a esse crime. Exemplos, o estupro, estupro de vulnerável, homicídio. Então a gente prevê que aquele que cometa maus tratos contra os animais e ele faleça, ou seja, foi até o limite e provocou a morte desse animal, como por exemplo o cão-orelha e outros animais aí que repercutem em alguns casos, a pessoa se enquadre nesse rol.
5: Felipe Beccari explica que a pena permanece a mesma, mas o enquadramento como crime hediondo muda o regime de cumprimento. O condenado começa em regime fechado e enfrenta regras mais rígidas para a progressão da pena.
0: Termina agora o Jornal Câmara dos Deputados, produzido pela Rádio Câmara, com trabalhos técnicos de Wellington Teles e a apresentação de Luciana Vieira e Val Monteiro. Boa noite.
5: A Voz do Brasil volta amanhã. Uma boa noite para você.
4: Você ouviu a Voz do Brasil. Boa noite.

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2: Eu pronto, cheguei. Louvado seja nosso Senhor Jesus Cristo. Boa noite, galera boa. Boa noite.
3: Boa noite.
2: Vocês aí de trás, lá de trás, no fundão. Boa noite.
3: Boa noite.
2: Eita, ontem teve futebol, eu não vim, mas fiquei morrendo de saudade de vocês. E hoje, quinta-feira, eu estou em dose dupla. Estou aqui na rádio, estou na TV Diário também. É, a TV Diário, tá passando lá o Clube do Brega. Eu estou aqui, Silvino Neves, sou eu. Na técnica tá ele ali, o pai.

0: cabeça de boi.
1: Respeita a polícia, padre Cuno. Você vê aí, não quer que.
2: Outro,
1: peraí. É o Glauber Souza, produção musical da Reizana, direção é de Fábio Ambrosio, coordenação de programação é do Kleber Dias.
3: Silvino Neves.
1: Esse que vos fala, lhe convidando para você vir engrossar as fileiras do mundo do brega. Como assim? Você vai participar, meu rei, você vai pedir a sua música no nosso WhatsApp. 88 87306. Você pede a sua música, digitando, então fazendo o que, tia véia?
4: Mande Aldo.
1: E a gente tá aqui desenrola. O importante é você estar na verdinha.
4: Serrocha!
1: Às 10h04 eu trago a primeira rodada musical com
3: do brega.
1: Maurício Reis da Sarina, Milionário Zé Rico, Estrada da Vida. É, Amor Primeiro, Rosito de Paulo e Não Se Bate Mulher, Neuramia Mourinho.

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0: Rapaz, são 22h19. Olha só, rapaz, 10h19. Nosso programa Clube do Brega Verde do Mares com você. Amanhã tem jogo, né? Amanhã tem jogo, ontem teve jogo. Agora, eu falei, quando passar os campeonatos da Copa do Mundo, ia dar aquela acelerada, né? Possivelmente dois jogos por semana. Eu não acho muito bom, não. Acho bom é trabalhar aqui, fazendo o programa e todo mundo ouvindo. Eu gosto de trabalhar. Trabalho pesado desse, né?
1: Ô, calma, menino.
0: Tô aqui suadinho, morto cansado.
2: Aí é loucura.
0: Pois bem, então amanhã, se sobrar um tempinho, a gente faz uma hora de programa. Pelo jeito aí, parece que vai terminar 11 horas, né, Glauber? Um jogo mais cedo, não sei. Fica ligado aí, homem. Qualquer coisa aí, você já pegou a visão. E aí a gente abraça essa turma boa daí de São Luís do Curu, que é até do Seu Noé. Lá aí das Caraúba. Não é isso? Lá tá o meu amigo Chico Abreu, tá minha amiga Imaculada Abreu, tá o padre Luiz Erdegildo, tem um cara de gente boa também lá. Todo mundo, o seu Deca, né? Que é o pai do Tenente Rochael. E o outro que eu me esqueci do nome dele, rapaz. O camarada que até trabalha lá no fórum, é sargento e ajuda na igreja também. Esqueci, pronto. Tô assim, me esquecendo das coisas. Tô começando a ficar velho. Só não esqueço do pessoal que me deve. Fala nisso, cadê meus 10, mas tu vem emprestado naquele... Ai, ai, alô, boa tarde, boa noite.
3: Boa noite, segundo aqui, amém. Se vem, toca pra mim, por sua casa, tá?
0: Com comigo.
3: Você, quero ver você, tá?
0: Pelo tá certo. Pelo que
3: eu faço as coisas, não tô vendo. Tudo turma aqui do Sinto Mato,
0: tá? Né?
3: Valeu, um abraço.
0: Outro pra você.
3: Pra você, tá?
0: Outro de Juazeiro, o Neném
4: Palmeiras. Meu amigo, Silvinho Neves, boa noite. Neném Palmeiras, Serra do Norte, meu amigo.
0: Sei.
4: Eu gostaria de ouvir, meu amigo, amigo Julião. Vou embora dessa casa.
0: Já tá botando a música, mano.
4: Beleza, toda a galera tô na escuta. Do Balsa Miguel.
0: Uhum.
4: E obrigado, meu amigo Silvinho Neves.
0: Tá certo. Mais um aqui, cadê? Hein? E pensa que eu sei. Mas vou saber aqui. Neném palmeirense. Bora ver aqui.
4: Vai. Meu amigo Silvinho Neves. Boa noite. Neném palmeirense.
0: Vou correr, vou correr.
4: Eu gostaria de ouvir, meu amigo. Amigo Julião, vou embora dessa casa.
0: Aline Julião, vou embora dessa casa. Eu não conheço essa música, não. Não conheço. Se tiver, pra mim é uma surpresa, viu? Vou embora dessa casa. Bora ver esse outro aqui. A impressão nossa tá aqui. Opa, alô, boa noite.
5: Aí, fechou. Obrigado, amiga.
0: Oxe, que é isso aqui? Ah, meu Deus. Ah, ainda foi da Gata Show. Interior, bora ver qual é esse interior aqui. Alô, boa noite.
6: Olá, boa noite, meu amigo Silvinho Neves. Eu sou Marcelo Guilherme, aqui de Juazeiro, Ceará.
0: Aí,
6: terra de meu padrinho Cícero.
0: E minha também,
6: ó. Eu sou aquele ciclista, né, que conheceu lá no bairro do Socorro.
0: Isso, me lembro, da Lagoa Seca.
6: Como eu falei pro senhor, é como se o senhor estivesse trabalhando aqui em Barbalha.
0: É.

0: Porque como esse programa seu ele é para o país inteiro, às vezes acontece de os áudios entrarem aí. Eu já tive a oportunidade de ouvir comigo 4 áudios, isso por dia, né? Só daqui de Juazeiro. É, então isso é muito gratificante,
1: Esse é o
0: né?
1: terceiro.
0: Foi muito bom lhe conhecer, fiquei muito contente por isso, viu?
1: Obrigado, rapaz.
0: Quero ouvir Genival Santos, sendo assim,
1: Sendo
0: para
1: assim.
0: oferecer a todo o pessoal que estão ouvindo o seu programa, viu?
1: Pois
0: Saúde,
1: é.
0: paz e até lá.
1: Até lá, prazer. Eu conheci, foi no dia 20. Tinha terminado a missa do meu padim. Fui deixar minha sobrinha lá no carro dela. Quando ia voltando, lá vem ele na sua bicicleta. Ei, rapaz, tem o Silvio Neto, tal, papo legal. Pois um abraço, meu irmão. Espalhei para os nossos conterrâneos, que eu tô aqui todos os dias, de 10 à meia-noite, programa Clube do Brega. Aí é 107.7, né? Pois bem, bora ver aqui. Opa! Só mais uma? Tem duas aí? Então pronto, não tem essa outra. Então bora lá, hora. Vamos lá? Por sua causa, comigo mesmo. Meu cofrinho de amor, Eline Julião. Sendo assim, Genival Santos. Ah, tá certo. Ana Paulo. Ana Paula. Esqueci outro nome.
2: Ao boi.
1: Não, mano. É. Tem outro nomezinho, depois eu vejo.
2: É tudo, né?
1: Viver bregamente. Bote.
3: Aí que você está falando pra gente, ó.
1: É
2: tuco, né?
1: Não. Bora, toca a música. Conversa aí, mano.

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Bora! Vamos que vamos, bora que bora! 11h23, Clube do 43, Clube do Brega aqui. É a moda que toca no mundo inteiro, toca aqui. Pronto. Olá, Silvino. Tabarará. A empresa nossa agora. Esse aqui, André. Boa noite, Silvino Neves. Aqui é o professor Heriberto de Maranguape. Amigo, gostaria de noticiar. Ah, não, do André Leone, faleceu ontem.

0: Pena, se lembra dele, do André Leone? Que nosso amigo cantor, compositor, nos deixou ontem, viu? Alô, boa noite.
1: Boa noite, meu amigo. Passarei do Curió.
0: Tá fazendo falta.
1: Partou Galeno, rapaz do interior.
0: Boa.
1: Ofereço a vocês da Verdinha. Tiro isso no sítio, é pior que meu cunhado cabelo.
0: Nunca mais se tinha. Obrigado, rapaz. Obrigado.
2: Boa noite, Silvio Neves.
0: Noite.
2: Aqui é Maurício, moro no Araturi, na Calcaia.
0: Fala.
2: Rapaz, eu, apesar da pouca idade, só tenho 35 anos, mas sou fãzão aí do seu programa. Aprendi com meu pai José Silva, conhecido como Zé Braz, gosta de Mar de Brega, o homem sempre gostou.
0: E é bom.
2: Quando eu era criança eu não gostava não, achava estranho. Mas depois eu entendi.
0: Que é a letra,
2: consegui,
0: né?
2: Consegui ficar da música.
0: Oi.
2: E me tornei um apaixonado pelo brega.
0: Isso é bom.
2: E é isso.
0: Gostou, bom.
2: Aí.
0: Obrigado pela audiência.
2: Máquinas Humanas.
0: Máquinas Humanas já saiu, acabou do bom. Bora lá, Glauber. Trazer outra rodada musical. Bora. Vai. Toca.

Pronto, meus amigos, terminamos o nosso programa Clube do Brega. A todos vocês, muito obrigado pela audiência, muito obrigado pela atenção. Fique agora com o Show da Madrugada aqui na Verdinha.

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maravilhoso. 7h45, intervalo agora para voltar conversando com um artista incrível lá do Crato, que faz um trabalho que tem chamado a atenção na internet. Você vai se apaixonar pelo trabalho dele. Só te digo uma coisa, fica por aí que você vai se surpreender depois do intervalo.

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1: Agora são 7 horas e 48 minutos.
0: Minuto Papo Carreira.
1: As inscrições para 35 vagas no Corpo da Guarda Municipal de Baturité terminam hoje. Renato Bezerra conta as informações.
0: Renato Bezerra.
2: Olá, pessoal. Terminam nesta sexta-feira, dia 7 de agosto, as inscrições para o concurso público da Prefeitura de Baturité, no interior do Ceará. A gente lembra que esse certame oferta 35 vagas para o Corpo da Guarda Municipal, com vencimento base no valor de R$ 1.621. Para participar, é preciso ter o ensino médio completo e carteira nacional de habilitação na categoria B. E os interessados devem se inscrever pelo site da Fundação Cearense de Pesquisa e Cultura, que é a banca organizadora do certame. Para mais informações, acesse o edital disponível no site do Diário do Nordeste, clicando na editoria Papo Carreira. Renato Bezerra para a Rádio Virgínia FM 92.5 e TV Diário.
1: Valeu, Renato. Bora falar de arte agora? Olha, hoje a gente vai conhecer um artista lá do Crato, na região do Cariri, que ficou famoso na internet por um trabalho incrível que ele desenvolve. Mais de 6 milhões de internautas acompanham o trabalho do David Linhares. Ele é conhecido como o menino que se pinta. Ele é, de fato, uma tela em branco. O David transforma o próprio corpo numa obra de arte. Ele usa o busto, a cabeça, para homenagear cidades, a fé do povo, a cultura e causas importantes, como o combate ao feminicídio, a conscientização sobre o autismo, a proteção animal. A respeito também, a ideia é levar para as pessoas mensagens de respeito, de inclusão, de empatia, de conscientização. Então, para a gente conhecer melhor ainda esse trabalho, nós vamos conversar com ele, que está lá no Crato. Ele é artista, criador de conteúdo, David Ferreira. Bom dia para você, David.
3: Bom dia a todos. Eu estou muito feliz, muito obrigado mesmo. Quero apresentar um pouco do meu trabalho. Estou muito feliz mesmo de estar aqui com vocês.

0: Eu aqui tô super feliz porque teve uma ouvinte que. Essa ouvinte mandou uma mensagem para mim lá no Instagram, falando do teu trabalho, dizendo assim: ia ser tão bonito se você pudesse conversar com esse artista. E eu fui ver teu Instagram e eu fiquei apaixonada quando eu vi o teu trabalho, quando eu vi as pinturas que você desenvolve, os temas que você escolhe. Eu disse: eu preciso conversar com ele. E aí conversei com você para a gente bater um papo aqui e para entender quem foi o David Ferreira. Criança, você já foi uma criança talentosa quando a gente fala de pintura? Porque para quem tá com a gente pela TV, as pessoas vão poder ver um pouco dessas tuas imagens. Quem tá com a gente pelo rádio vai precisar ir no teu Instagram para observar, porque por mais que a gente fale e por mais que eu te diga que ele transforma o corpo dele numa imagem de Canindé, por exemplo, Nossa Senhora Aparecida, Padre Cícero, é uma pintura, David, que fica difícil até da gente explicar.
1: É verdade. Eu, assim, quando criança, eu sempre gostei muito de arte. Eu me envolvi muito cedo com a arte. Gostava de participar de tudo quando eu estudava na escola. Então, tudo que envolvia arte, eu estava presente. Sempre gostei muito de desenhar. Então, sempre quando tinha alguma coisa na escola, eu sempre tentava encaixar o desenho. No meio, sabe? Mostrar o meu talento através do desenho. Então, se era alguma coisa que era sobre o folclore, eu ia lá e fazia um desenho bem bacana para poder participar também. Então, sempre estava envolvido. E eu acho que isso, essa vivência na minha infância, no meio artístico, né? Me proporcionou conseguir fazer essas artes hoje, fazer esse tipo de trabalho que eu faço, que é um trabalho bem diferenciado, é um trabalho bem difícil de fazer, como muita gente sabe que acompanha. Então, eu acho que influenciou bastante a minha infância, viver dentro da arte durante a minha infância.
0: E você é um trabalho também que eu estava observando. Você posta no seu Instagram vários vídeos do começo. Então, um que me chamou a atenção é que você começou a postar falando a hora, aí você foi pintando o rosto, foi pintando aqui o seu busto, aí depois você parou para almoçar e depois você continuou. São várias horas dedicadas a esse trabalho. Qual foi o que mais demorou e o mais trabalhoso?
1: Exatamente, são muitas horas mesmo. Eu já tentei assim me superar para poder conseguir fazer em menos tempo, sabe? Mas à medida que vai passando o tempo e os novos desafios das novas maquiagens, vai aumentando cada vez mais, sabe? Então, assim, eu nunca consigo me superar para ser menos, sempre é mais. Então, em vez de diminuir o tempo de fazer, sempre aumenta. A maior que eu tive foi a última que eu fiz, que foi da Expocrato, antes da de Canindé, que foi da Expocrato. Eu queria fazer uma coisa bem diferente, porque já é o terceiro ano consecutivo da Expocrato que eu faço a maquiagem. Então, tipo assim, foram 19 horas de produção, foi muito tempo, virei a madrugada, amanheci o dia fazendo. Comecei, eu sempre gosto de fazer, às vezes, quando é uma maquiagem muito difícil, eu começo muito cedo, porque eu sei que vai demorar muito para fazer. Então, às vezes, eu não chego nem ver a luz do sol do dia, porque eu fico aqui nesse estúdio, sabe? E aí, quando eu vejo, é de madrugada, quando eu vejo, já é outro dia. Porque não tem como, sabe? É uma maquiagem, é um trabalho que é muito meticuloso, sabe? De fazer, é uma coisa que é muito detalhada. Então, essa foi a que demorou mais para fazer, mas todas as outras demoram. É 15, 16, 17, mas a que mais demorou foi essa 19 horas.
0: Aí depois que termina, você faz as fotos, você registra, eterniza lá no, nas redes sociais, né? No, todas as suas redes sociais. Mas e na hora de tirar? Eu fico pensando assim, a pena de você desmanchar isso tudo.
1: Isso, é assim, tem gente que fica indignado, porque às vezes eu falo, eu termino de fazer a pintura e já tirei. Tem gente que acha que eu vou me apresentar em algum lugar, tem gente que acha que eu faço um ensaio de fotos, mas não, é uma coisa que quando eu tô assim prestes a terminar, eu já tô num nível de exaustão tão grande que eu não consigo nem ficar mais nem 5 minutos com a maquiagem. Então, por exemplo, eu faço a maquiagem, já automaticamente eu já tô fazendo a gravação dela. Aí só tiro a foto e depois eu coloco para gravar tirando. É tipo assim, 19 horas para fazer e já terminei, já começo a tirar em 5 minutos, eu já terminei tudo de tirar. Aí vou tomar banho e tirar o restante da maquiagem no banho. Mas é muito rápido mesmo.
0: E essa tinta que você usa é uma tinta que sai fácil ou é aquela tinta que dá mais trabalho?
1: Ela sai fácil, essas que estão aqui atrás, é meu arsenal que eu tenho de tinta, são
0: Ele
1: tintas
0: tem
1: próprias.
0: atrás dele um painel cheio de prateleira cheia de tinta, né?
1: São tintas que são próprias para maquiagem artística, né?

0: tintas profissionais, e tem vários tipos de tinta para maquiagem infantil, para maquiagem geralmente que o pessoal usa em festa. Já eu utilizo um tipo de tinta que é mais profissional. Então ela dura um pouco mais na pele, até se caso eu queira sair para algum evento. E também, como eu passo muito tempo com ela pintada, ela não craquela, não craquela, sabe? Eu posso ficar bastante tempo com ela, não vai craquelar. Então são tintas bem profissionais que eu utilizo.
1: São mais de 50 desenhos que você já fez esse tempo todo, né?
0: São muito mais,
1: Mais de
0: muito mais.
1: 50. É muita. Eu tava vendo teu Instagram, tem uma parte também, a dos Santos, que me chamou a atenção. Nossa Senhora Aparecida, eu achei a coisa mais incrível do mundo. Olha, David, foi uma das coisas mais bonitas que eu já vi nos últimos tempos, esse teu trabalho. Tem Jesus Cristo, tem Padre Cícero, tem o Santo Antônio de Canindé. No Santo Antônio, não, São Francisco de Canindé, né? E nesse caso, assim, uma empresa já te contratou para você fazer uma caracterização daquela empresa e você participar de um evento com todo pintado?
0: É, participar do evento todo pintado, não, mas várias empresas já me contrataram. Já tive o prazer de colaborar com bastante empresa daqui da região e fora também. É, eles conseguem enxergar o meu trabalho uma forma de não fazer somente uma publicidade, mas de eternizar algo, de resgatar a cultura e de mostrar que a empresa também vivencia essa e apoia a arte também. Então, a gente acaba criando algo que seja que una, sabe, essa arte, a cultura, a regionalidade de onde aquela empresa está e o que aquela empresa representa, a história daquela empresa. Então, a gente acaba criando uma arte, uma arte assim para poder se tornar algo diferente e eternizar naquele momento, seja de um aniversário da empresa,
1: Sim.
0: seja um momento comemorativo. Então, bastante empresa já me contratou.
1: Tu lembra qual foi a primeira que você fez, o primeiro que você passou para o teu corpo, a homenagem, a pintura? Qual foi a pintura?
0: De empresa?
1: Não, a primeira pintura que você fez, qual foi a
0: Sim.
1: primeira?
0: A primeira, assim, eu já fazia outras maquiagens antes, né? Faz uns 3 anos que eu comecei a fazer esse tipo de maquiagem voltada para o meio religioso e para o meio cultural, né? Eu não
1: Sim.
0: fazia mais maquiagem, maquiagem de filme, de
1: Maquiagem
0: Halloween, e, sabe?
1: artística, né?
0: Maquiagem artística. Então, a primeira maquiagem que eu fiz foi a maquiagem da Igreja da Sé, daqui da cidade do Crato. Foi quando eu voltei a morar na minha cidade, porque antes eu morava em São Paulo. Então, ela foi a primeira que eu fiz para poder testar como que eu ia trazer o meu conteúdo para cá, como que eu ia conseguir conquistar as pessoas. Então, eu fiz a maquiagem da Igreja da Sé, da Matriz, e aí repercutiu bastante. Aí foi a partir daí que eu falei que eu iria começar a fazer esse tipo de maquiagem cultural, mostrando as belezas da nossa cidade e do nosso Cariri.
1: E você também já ganhou muitos prêmios na internet, né? Muito reconhecimento com o teu trabalho.
0: Isso, já ganhei bastante prêmio. Tem um troféu que eu até deixei aqui, que é esse troféu aqui. Eu tenho dois troféus desse aqui, que é do TikTok.
1: Sim.
0: O vídeo mais curtido. Então, eu tenho bastante. Tenho placa do YouTube, eu tenho várias outras premiações também. Então, é muito gratificante para mim saber que com minha arte, com o que eu faço, e levando ainda mais a nossa cultura daqui do Nordeste, principalmente daqui do Cariri, da onde eu moro, eu estou sendo reconhecido, sabe? Tipo, é muito prazeroso para mim, porque é um trabalho que demora tanto, é um trabalho que desgasta realmente. Quem vê assim de fora vê realmente uma beleza, uma coisa muito bonita, mas para mim, eu chego às vezes a ficar doente, fazendo esse tipo de trabalho, porque não tem muito descanso, mas é algo que eu amo e ver que as pessoas reconhecem é muito importante para mim.
1: E você vive da arte, né?
0: Isso, eu vivo disso. Então, ter o apoio, ter o compartilhamento, ter, por mais que seja um prêmio mínimo, qualquer coisa simbolizando assim, para mim já, tipo assim, é muito importante, porque eu vivo disso.
1: Eu estava acompanhando também lá no teu Instagram. Você fez uma homenagem para sua mãe, não foi? Como é que. Como, a importância da tua mãe, pelo vídeo que eu assisti, eu já percebi que ela foi muito fundamental nesse teu processo inteiro. E que, por muito amor à sua mãe, você decidiu não parar e decidiu continuar trazendo a tua arte para que todo mundo tenha acesso e conheça. Então, fala um pouco também dessa tua ligação com a tua mãe tão bonita.
0: Eu perdi a minha mãe faz uns 2 anos, e assim foi muito difícil para mim, porque eu vim para cá. Eu morava em São Paulo, como eu falei, e eu vim embora para cá porque era o sonho dela. eu voltar para cá, né? Só que eu tinha muito medo de voltar para cá, para o interior, e não saber como que eu ia encaixar esse meu trabalho, que é viver da arte, que já era difícil lá em São Paulo, e eu ficava imaginando como que seria aqui. Mas aí eu voltei, ela sempre foi minha fã número um, ela sempre me apoiavam, mostrava meu trabalho para todo mundo, todo lugar que ela ia, ela mostrava. Então, assim, sempre que eu posso lembrar um pouco dela, porque ela também gostava de gravar conteúdo, ela tinha algumas páginas dela que ela gravava a rotina dela, as coisas. Então, assim, sempre que eu posso gravar alguma coisa homenageando. Eu não consegui ainda fazer uma pintura porque é um tópico muito sensível para mim, eu ainda não consegui pegar e falar. Eu sempre quis gravar uma pintura em homenagem a ela, mas é uma coisa que eu ainda não consegui ter forças para isso. Então, quando eu gravo algum vídeo falando sobre ela, é justamente por isso, por gratidão mesmo, por saber que ela sempre tá aqui me apoiando, me ajudando. Várias noites, várias madrugadas, eu peço a ajuda dela para que eu consiga terminar, para me ajudar, para me dar força, porque ela é uma pessoa que foi muito importante para mim.
1: Com certeza, e ela tá, de certa forma, inevitavelmente, através da tua arte, do teu trabalho. David, você é muito novo. Para quem tá só ouvindo a tua voz e não tá vendo a tua imagem, você é um menino de quantos anos?
0: Olha, eu tenho 30 anos. Tem gente que acha que eu não tenho, né? Mas eu tenho
1: Parece
0: 30 anos.
1: menos, né? Parece bem menos, você é muito jovem.
0: Fazer
1: E
0: 31 agora, graças a Deus, em outubro.
1: é o quê? É
0: Muito
1: libriano, é?
0: escorpião.
1: Escorpiano. Aí eu queria que você falasse, David, porque eu percebi lá no teu Instagram que são várias. Você pega os temas muito sensíveis e você leva para trazer as pinturas. Eu vi o do cachorro, do Orelha, né? Você fez também uma homenagem para ele. Então você também está sempre muito atento aos assuntos, para trazer para essa, para o autismo, né? A violência. Então você também traz isso, né?
0: É, quando eu não vejo algo, os meus seguidores, eles me mandam, sabe? Faz uma homenagem sobre isso, vai ser muito legal. E eu acabo tendo essa responsabilidade, que eu gosto muito, de pegar a minha arte e levar essa mensagem, sabe? Não, eu passei a ver de outros olhares. Em vez de só homenagem, falando sobre cultura, eu falei assim, eu vou, através da minha arte, sabe, levar uma mensagem de consciência. Algum tipo de mensagem positiva, seja alguma causa, seja sobre alguma luta de alguma coisa. Então eu comecei a fazer esse tipo de conteúdo, falando sobre o autismo, sobre a causa animal, sobre o feminicídio, sobre várias outras coisas que ainda tenho para poder fazer, sabe? Porque esse trabalho que eu faço, ele é um trabalho que ele me sobra um pouco tempo, sabe? Para poder, tipo, colocar vários tipos de conteúdo. Então, se eu tenho uma semana e eu em uma semana eu tenho 5 dias para poder fazer maquiagem cada dia, às vezes eu só tenho 2 dias para poder descansar, já pensando na próxima, sabe? É muito
1: Sim.
0: complicado. Então, eu comecei a fazer esse tipo de conteúdo voltado para essa área, o pessoal gosta bastante e já saiu em muitas páginas, em muitas matérias. Fiz sobre o abate de jumentos também, que é uma coisa que muita gente não conhecia. E passou a conhecer sobre essa questão do abate de jumentos que estava acontecendo no Brasil também, sobre essa questão toda. Então, eu gosto de fazer esse tipo de conteúdo para levar informações para as pessoas.
1: É muito lindo. Essa imagem que eu tenho aqui é a da igreja do Crato, é? Que você falou. Que você, não sei se você consegue ver. Consegue compartilhar? Ah, tá aí, ó. Você tá vendo essa imagem? É
0: Não,
1: a.
0: essa é o Crato. Essa é a do
1: É de
0: Juazeiro.
1: Juazeiro? Eu vou dar o play aqui, que vocês vão acompanhando. Tá lá no Instagram dele tudo isso. É o processo que ele posta o processo do início. Então ele começa ele com um espelho na frente dele, fazendo a pintura que vai transformar. Eu vou acelerar o vídeo pra gente ir vendo o processo.
0: É, do prato. Não, aqui passou antes.
1: Aí tem aqui, olha, ele vai pintando e vai. Você vai vendo aí, agora ele volta com a cor já, e agora já a imagem no rosto e no peito e no ombro. Ele fica totalmente pintado com essa arte. Qual a tua arroba no Instagram? É o menino que se pinta. Arroba o menino que se pinta. E aí
0: Isso.
1: você vai poder conhecer esse trabalho tão bonito. David, eu queria te agradecer por esse papo. Eu acho que o mundo inteiro precisa conhecer o teu trabalho. Os 6 milhões de pessoas que te seguem lá no Instagram precisa conhecer esse trabalho e se triplicar para que todo mundo tenha acesso à tua arte.
0: Muito obrigado. Só fazendo uma correção, essa igreja daí não é a de Juazeiro, é o que eu achei parecida, é a de Quixeré.
1: Quixeré.
0: Isso foi uma das mais difíceis e foi para mim poder fazer ela. Demorou muito, eu gravei até esses bastidores. Eu até chorei durante a gravação. E...

0: viralizou bastante esse vídeo. Então, quando se trata de fazer desenho de igreja, as igrejas são muito detalhadas, né? Então, essa daí foi uma das mais difíceis para poder fazer. Essa daí e a de Canindé que eu fiz recentemente.
1: A de Canindé estava linda. E agora a gente encerra com essa imagem de Nossa Senhora. Acho que é Nossa Senhora de Fátima aqui. Que ele vai pintando também o rosto, né, David?
0: Isso, é ela mesmo.
1: Ela mesma. Ali bota a cabeça. Ele cobre o cabelo. Então o cabelo é todo coberto. Você usa uma touca, né, para cobrir, para pintar a cabeça?
0: Tem que fazer a careca falsa para poder ter mais espaço, sabe, para a pintura.
1: Olha
0: E fica
1: aí.
0: algo bem diferente.
1: Terminou e essa fica a imagem de Nossa Senhora de Fátima no rosto. É a coisa mais linda. Tem as crianças também no pé da Nossa Senhora, que ele pinta. É um trabalho incrível. David, parabéns. O menino que se pinta e você usa sua alma para pintar, porque é muito lindo o teu trabalho. Que Deus te abençoe e que a tua mãe continue te iluminando.
0: Amém. Muito obrigado. Obrigado a todos. Espero que gostem do meu trabalho e vão conhecer que tem muita coisa bacana que tem para vir aí nos próximos meses.
1: Com certeza. Obrigada. O menino que se pinta no Instagram, para você conhecer esse trabalho magnífico, uma das coisas mais lindas que eu já vi nos últimos tempos. São 8 horas e 6 minutos. Nós somos agora para o intervalo. Eu volto já já, hein? Vamos para a última hora do Bom Dia Nordeste.

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2: As inscrições para o primeiro passeio ciclístico do Movimento Psyl e Ciclo Juazeiro do Norte seguem abertas até o dia 10 de agosto, com 650 vagas. O evento está marcado para acontecer no dia 16 de forma gratuita. A concentração terá início no condomínio Leandro Bezerra, com percurso até a Avenida Otaciano José de Oliveira. Os interessados devem realizar a inscrição por meio de formulário eletrônico. A entrega das camisetas será realizada no dia do passeio, momentos antes da largada. Com 10 quilômetros, o trajeto contará com ponto de hidratação instalado na quadra esportiva do sítio Espinho. De acordo com a gestão municipal, a solenidade realizará a entrega oficial da primeira obra concluída pelo Programa de Saneamento e Infraestrutura Urbana de Juazeiro do Norte, Psyl Juazeiro, Avenida Otaciano José de Oliveira, além de comemorar o Dia do Ciclista. Tadeu Gomes para a Verdinha FM.
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0: Daniela Delavô.
1: 8 horas e 10 minutos, estamos de volta.
0: Jogada, Wilton Bezerra.
1: Wilton Bezerra, bom dia para você, Wilton Bezerra.
2: Bom dia, tudo bem, Daniela?
1: Tudo bem, como é que você tá?
2: Tô aqui, né? Vivo.
1: Que bom, que bom.
2: Mas diga aí.
1: Que permaneça vivo.
2: E não é, não?
1: Como é que tá aí?
2: Cadê o parceiro?
1: Soube não?
2: Cadê o parceiro?
1: Soube não? Não. Tá sabendo não? Pois o presidente da Rádio Pião te conta depois. Cícero Paulo te conta depois. O Cícero Paulo te conta depois. Ei, Wilton Bezerra, como é que tá os jogos desse fim de semana, hein?
2: Ah, é. Tô suspeito, hein? Olha, eu tô com um problemazinho no retorno. Repete aí, minha querida Daniela.
1: Os jogos desse fim de semana, como é que estão? Hoje tem Ceará, né?
2: Ah, perfeitamente. Perfeitamente. Hoje tem Ceará e no final de semana, no domingo, tem Fortaleza. Olha, o time do Ceará enfrenta hoje a Ponte Preta. Um dos jogos vitais, cujos resultados serão vitais para livrar o time do Ceará dessa situação altamente naquela zona dos quatro piores, ocupada pelos quatro piores. Dessa zona, o Ceará está afastado por apenas 2 pontos. Foi importante vencer o São Bernardo, uma vitória de virada, mas aquilo já passou. O treinador do Daniel Paulista, ele vai ter problemas para o jogo de hoje à noite, no miolo de zaga. Para falar a verdade, eu não sei nem quem o time do Ceará vai escalar para o miolo de zaga. Luizão continuou machucado, Éder está fora, Júlio César, que vem sendo improvisado por ali, está fora. E o time do Ceará vai ter que lançar a mão aí de algum jogador da base para formar o miolo de zaga. Sávio pela esquerda, pela direita, o Brian. Meio campo, eu não tenho nem certeza plena do que será, do que vai ser, como assim na peça de ataque. Porque os senhores se lembram que o treinador de União Paulista fez várias modificações no final da partida, colocou a meninada da base, e foi com ela que ele conseguiu virar o jogo. O Melk, por exemplo, o Melk ao lado do Enzo, o que é que se passa pela cabeça do treinador Daniel Paulista? Qual assim a definição que ele tem do time do Ceará? O Nico certamente vai por um dos lados. O Júlio, na minha opinião, deve ser mantido como titular, que tem sido a solução pelo lado esquerdo. E pelo comando do ataque, o time continua com o Renzo. Então é preciso saber direitinho como é que o Daniel Paulista vai se virar na definição do time do Ceará. Agora, se tem falado muito das crises da Ponte Preta, da péssima situação vivida pela Ponte Preta, basta dizer que o time paulista tem perto de 10 jogadores para colocar em campo, mas não tem condição de fazer transferência porque deve ao Francerman. É uma situação lamentável de uma das equipes tradicionais do futebol brasileiro. Mas é preciso ter cuidado. É preciso ter cuidado. Nós já elencamos duas partidas, que o Ceará vai ter que pontuar, obrigatoriamente. Hoje contra a Ponte Preta e depois contra o Cuiabá. Esses jogos serão aqui em Fortaleza. Serão 6 pontos indispensáveis. Primeiro, para o time se livrar dessa zona maldita, das proximidades dessa zona maldita. Há um compromisso hoje, né, vitalíssimo para o time do Ceará contra a Ponte Preta. Fortaleza, no domingo, enfrenta o Cuiabá e permaneceu lá depois da grande vitória sobre o time do Palmeiras. Pode-se dizer que a equipe ainda está sob os efeitos daquele resultado positivo. Imagina-se que depois disso, o time engrene, o time tenha uma postura mais corajosa, ousada, de acordo com suas necessidades dentro da competição. Tenho a impressão que o treinador Autuori deve repetir a mesma formação.

0: E a expectativa é que o time do Fortaleza, daqui por diante, vai brigar de uma maneira mais firme pelas primeiras posições. Sua posição é boa, indiscutivelmente, mas todo mundo sabe que o importante é brigar pelo G2. Acabar com essa história de G4. G2. De modo que é outra partida cercada de grande expectativa, porque há crença de que o Fortaleza, afinal de contas, encontrou ou estará próximo ou está próximo do ponto do doce, aquele ponto ideal de uma equipe que precisa brigar para voltar à Série A. É isso aí, é o panorama geral desse final de semana, portanto, de muita importância para as duas equipes.
1: Perfeito, Wilton Bezerra. Então a gente se encontra na segunda para você fazer então esse apanhado aí do fim de semana, né?
0: Pois é. Tá, vamos esperar, vamos torcer para que tudo dê pedal, viu?
1: Combinado, Wilton. Um abraço para você.
0: Um abraço e até mais ver, hein,
1: Daniela? Até mais ver, Wilton Bezerra. E olha, a gente tem aqui várias mensagens no Instagram da Verdinha. Eu vou já falar com você. Tem até gente pedindo aqui o arroba do menino que se pinta. Já, é o menino que se pinta, mas já eu explico para vocês direitinho. Agora vai pro interior do Ceará.
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1: Morreu ontem uma mulher de 27 anos que teve 80% do corpo queimado após o companheiro atear fogo nela. O crime aconteceu no mês passado em Juazeiro do Norte. O Tadeu Gomes chega agora para falar sobre esse triste caso, mais um número que entra, infelizmente, para a estatística de violência contra a mulher, né, Tadeu? Bom dia.
3: Bom dia, Daniela. Bom dia, Tom. Bom dia a todos que nos acompanham. Exatamente. O crime aconteceu no dia 15 de junho, em Juazeiro do Norte. O suspeito está preso desde então, né? O Diego Silva Santos, de 23 anos de idade. Rafaela estava internada em estado grave, em coma induzido, na UTI do Hospital Instituto Dr. José Frota, o IJF, em Fortaleza, até esta quinta-feira, após sofrer as queimaduras de elevada extensão e severas complicações clínicas. Os médicos informaram à família que cerca de 80% do corpo dela havia sido atingido pelas chamas. No dia do crime, os policiais encontraram a vítima com múltiplas lesões provocadas por queimaduras, enquanto o suspeito permanecia dentro da casa onde aconteceu o crime, no bairro Frei Damião. Diego Silva foi capturado em flagrante pela Polícia Militar, ainda na casa. A vítima recebeu atendimento emergencial do Serviço de Atendimento Móvel de Urgência e foi encaminhada à unidade hospitalar da região do Cariri antes de ser transferida para o IJF em Fortaleza. A família de Rafaele afirmou que o relacionamento dela com Diego era marcado por discussões e episódios de violência. Os dois teriam tido uma briga no dia em que o suspeito atirou fogo nela. No dia 16 de junho, aliás, de julho, um dia após o crime, Diego passou por audiência de custódia e teve a prisão em flagrante convertida em prisão preventiva, isto é, sem prazo definido para acabar até o julgamento. Segundo o advogado Vinícius Santos, que representa a família de Rafaele, o Ministério Público já havia apresentado uma denúncia contra Diego pelo crime de tentativa de feminicídio. Com a morte da mulher, o advogado vai requerer a mudança da denúncia para o crime de feminicídio consumado. O corpo de Rafaele deve passar por autópsia nesta sexta-feira e, após isso, ser liberado e encaminhado para Juazeiro do Norte, onde ela será sepultada. Infelizmente, mais uma mulher que morre vítima da violência, né? Os homens precisam mudar o pensamento, né? Não são donos das mulheres, né? Nós, homens, não somos donos das mulheres, não podemos fazer o que nós bem quisermos, né? A mulher merece respeito. Se o relacionamento não está legal, não está bom, cada um segue para o seu lado. É melhor, né, cada um refazer sua vida do que tirar a vida da mulher covardemente, como foi esse caso, como foi o caso do Crato e tantos outros que a gente tem falado aqui e que acontecem diariamente, né? Olha, o município do Crato deu início ao ciclo de conferências livres dos direitos da criança e do adolescente. A abertura do calendário ocorreu no assentamento 10 de abril, nesta quinta-feira, reunindo crianças e adolescentes, mobilizando

0: sentados na própria comunidade para discutir avanços e desafios locais. Convocados sob as diretrizes do Conselho Nacional dos Direitos da Criança e do Adolescente, os encontros têm como tema central fortalecendo o sistema de garantias de direito da criança e do adolescente e a democracia participativa. Coordenada pela Secretaria de Assistência Social e Cidadania, em parceria com o Conselho Municipal dos Direitos da Criança e do Adolescente, a iniciativa busca impulsionar a participação popular, enfrentar desigualdades e fortalecer a defesa das políticas sociais. No encontro inicial, os debates abordaram questões de gênero, equidade, enfrentamento às violências e também a proteção integral do público infanto-juvenil. Durante as atividades foram ressaltadas as diretrizes do Estatuto da Criança e do Adolescente, enfatizando a importância do Conselho Tutelar como órgão garantidor e protetor. As discussões do ciclo estão estruturadas em 5 eixos fundamentais. Eixo 1, aprimoramento do controle social e fortalecimento da participação comunitária. Eixo 2, fortalecimento dos conselhos tutelares e implementação de políticas afirmativas. Eixo 3, promoção à convivência familiar e comunitária. Eixo 4, prevenção e enfrentamento de todas as formas de violência. Eixo 5, prevenção e erradicação do trabalho infantil. Além do eixo 6, sobre execução e aprimoramento das medidas socioeducativas. Sobre a pauta das medidas socioeducativas e do trabalho infantil, o vice-presidente do Conselho Municipal dos Direitos da Criança e do Adolescente, Ricardo Aguiar, enfatizou a importância da articulação entre comunidade e família. Ele defendeu a inserção dos jovens na educação, no esporte e na cultura como ferramenta para evitar reincidência em atos infracionais. Também foi destacado a urgência de conter a vulnerabilidade social e a violência contra a juventude, reforçando que o processo conferencial é um espaço de escuta ativa para transformar a realidade local. As atividades nos bairros e distritos continuam ao longo do mês de agosto, com encontros previstos para o CRAS da Ponta da Serra, dia 14 de agosto, das 2 às 5 da tarde, CRAS Alto da Penha, no dia 20, e CRAS do Seminário, no dia 25, todos os encontros no mesmo horário, ou seja, das 2 às 5 da tarde. Então são essas as informações aqui da região do Cariri. Um abraço, bom dia a todos.
1: Bom dia, Tadeu. Obrigada pelas informações, tá? São 8 horas e 23 minutos. Eu vou só dizer para vocês que tem várias mensagens aqui das pessoas perguntando sobre o David, né? Que eu conversei com ele agora. O arroba do Instagram dele é Menino Que Se Pinta. Sarinha, eu falei para ti errado. Eu falei errado. É Menino Que Se Pinta. Eu achei que era o Menino Que Se Pinta, porque ele é conhecido como o Menino Que Se Pinta. Mas na hora de fazer a arroba no Instagram, ele colocou Menino Que Se Pinta. Então, se você jogar lá no Instagram Menino Que Se Pinta, você vai encontrar o David Ferreira, que é esse artista. Pra quem tá com a gente pela TV, tá vendo aí as imagens. Então, tem aqui várias mensagens aqui dos nossos ouvintes. A Sandra Rocha disse assim, eu sigo o David. E pense, em julho, eu fui lá para a região do Cariri. E pense na raiva, porque eu não fui conhecer esse artista maravilhoso. E ela escreve aqui com as letras bem destacadas. Tô amando vê-lo aqui no Bom Dia Nordeste. Pois é, Sandra, eu também fiquei muito feliz de ver ele por aqui. A Rosa Espíndola também falando que trabalho incrível, trabalho sensacional, muito incrível. Um beijo, Rose. O trabalho dele é muito lindo mesmo. Então, outras pessoas estão pedindo aqui a arroba. Menino Que Se Pinta. Parabéns pelo trabalho do David, nosso ouvinte que manda aqui também pra gente. Muito obrigada, viu? Então, pra você encontrar com ele lá no Instagram e ser mais um e aumentar, né? Porque ele já tem 6 milhões juntando todas as redes sociais dele. São 6 milhões de pessoas encantadas com esse trabalho, que não tem outra palavra pra dizer não, porque é um encantamento, é uma coisa linda mesmo. Então, acessa lá, procura ele, tá no TikTok, tá no Instagram, tá no Kawai, tem no YouTube. Se é você colocar Menino Que Se Pinta, que aí você vai encontrar ele por lá. E agradecer também aqui a mensagem dos nossos ouvintes, porque Temos ouvintes, e agradecer principalmente a Fátima, Fátima Matias, que foi essa ouvinte que me indicou e me apresentou o trabalho do David.

A Fátima Matias é um ouvinte super fiel, que sempre me acompanha no Instagram, sempre conversa comigo por lá, e ela disse, que, ela até disse assim, eu lembro do dia, era de noite, ela falou assim, eu acho que você tá dormindo, mas depois olha esse vídeo e conhece o trabalho desse menino. Aí quando eu conheci, eu fiquei encantada. Então, Fátima, obrigada, viu, pela indicação. Vocês, ouvintes, são incríveis e sempre acertam. E aí tem aqui também o nosso ouvinte falando da carona, acompanhando aqui essa entrevista, o povo do Bom Dia chegando, Paulo, Edésio, Mari, Natan, Emília, Alci, Clara e Margarete. Estão viciados no Bom Dia Nordeste. Que bom, Mazé, que você levou todos eles. E a Mara Marinho deu carona pra Mazé, que ela pediu no ar e ganhou a carona. Aí ela disse, deixei a Mazé no trabalho e ela atendeu ao primeiro mandamento do carona. Estava na hora certa e no lugar combinado. Você e ela estão sempre, então não posso reclamar. Obrigada pela carona, Mara. Agora são 8 horas e 26 minutos. Presta atenção nessa notícia boa que chega para você. E esse cheiro gostoso no ar. Paz, prepararam um estúdio aqui com um cafezinho quentinho. Foi passado esse café. Não é nem café de máquina não, viu? Isso é café passado. Sabe por quê? 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Essa macarronada aqui no estúdio, acabaram de fazer aqui do lado, viu? Eu senti só o cheiro quando entrou aqui. Aí o Miltinho colocou a macarronada aqui. A tua sorte, Miltinho, é que eu não gosto muito de carne moída, porque se eu gostasse, eu ia traçar esse prato. Mas o que eu digo é o seguinte, o Assunção fica com o prato, eu te dou o prato de macarronada, Assunção, molho vermelho, queijinho ralado, e eu vou querer, sabe o quê? O cafezinho que o Miltinho trouxe passado com aquelas rosquinhas de coco, viu, Miltinho? Eita, que hoje eu encho meu bucho, é bom demais. Fortaleza, o amor fortalece. Família Fortaleza. São 8 horas e 26 minutos. Vamos pro intervalo agora. Eu volto já.

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1: Agora são 8:30 da manhã.
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1: Olha, durante muito tempo, o empreendedorismo foi associado apenas à criação de empresas e à busca por lucro. Mas uma nova geração de empreendedores tem mostrado que empreender também pode ser uma forma de transformar realidades. Quando colocamos as pessoas e o planeta no centro das decisões, os negócios se tornam agentes de transformação. Então, hoje, nós vamos discutir como é que o empreendedorismo pode contribuir para a construção de um mundo mais justo, incluindo o mais justo e sustentável, claro, e inclusivo também. Então, para isso, a gente conversa aqui na nossa bancada com a gestora de inovação e impacto e apresentadora. A Andrea dia, Cardoso, Andrea, eu tô achando isso muito fino, Andrea. Esta temporada tá maravilhosa do Pode Impactar.
2: É, a gente faz de um tudo, né, gente?
1: E arrasa, né?
2: Foi um grande aprendizado para mim essa temporada. Ela foi gravada dentro de um fórum, né, o Fórum Nordeste de Economia Circular. E conversa muito com o que a gente vai falar aqui hoje,
1: pois
2: né?
1: Pois é.
2: A nossa economia, ela era linear. Você colocava algo que era transformado em produto e vendido em troca de um lucro. E pronto. Hoje, ela precisa ser circular. A gente olha para a natureza. Tudo que acontece na natureza, as transformações que acontecem para a natureza, elas são circulares. Elas voltam para, por exemplo, a água da chuva, ela faz um movimento circular. A gente faz um movimento circular, né? Quando a gente volta para a terra e aduba a terra para outras coisas nascerem da terra. Então, a intenção dessa economia circular é exatamente isso. Se eu faço um produto, eu preciso pensar em tudo que eu vou fazer com esse produto. Inclusive, o que eu vou fazer com o vasilhame que carrega meu produto? O que vai acontecer com ele? E ele precisa ter uma cadeia de continuidade, porque não existe jogar fora, né?
1: Sim.
2: Então, essa temporada tá falando muito sobre economia circular, sobre isso que a gente vai falar hoje.
1: Eu acho incrível, André, porque assim... É possível a gente construir um negócio que seja financeiramente sustentável, claro, mas ao mesmo tempo também gere esse impacto positivo para as pessoas e para o meio ambiente, que é muito importante, porque se a gente pensar na prática, o que é que significa empreender para transformar o mundo?
2: Então, indo nessa lógica de que a gente estava até aqui com uma lógica linear de... Eu preciso, na ponta, entregar algo que a população compre e que me gere muito lucro, independente do rastro que eu deixo atrás. E colocando nessa lógica de que eu tenho que pensar que não existe jogar fora, que não existe descartar pessoas, que não existe isso. A gente precisa pensar como um todo em algo cíclico, né? Então, é sim muito possível, muito possível. Um exemplo desse é a questão do lixo. O lixo, a gente joga fora muito dinheiro. E fora, vamos lá, não existe fora. De novo, não existe fora. A gente joga nos aterros sanitários, que não eram mais para existir como eles são hoje, muito dinheiro ali. Existem produtos que eles podem ser revendidos nessa lógica circular e gerar bilhões de dinheiro. Isso está comprovado cientificamente. Então, existe sim maneiras de ganhar dinheiro utilizando o que temos, utilizando o que descartamos, colocando as pessoas no centro, valorizando as pessoas e a natureza. A gente só precisa mudar a nossa lógica de mercado.
1: Tu me falou agora uma frase que me lembrou automaticamente, sabe o quê? Tu falou assim, a gente joga e perde dinheiro, assim, joga fora o que não se joga fora, mas a gente vai perdendo, podendo ganhar coisas em cima. Me lembrou as coisas que a gente descarta de comida. O tanto de coisa que a gente não consome porque acha que é casca, porque acha que é semente, porque acha que não serve. E eu estava entrevistando uma pessoa que estava falando sobre esse reaproveitamento do alimento. Então, a casca da banana que vira um temperadinho delicioso.
2: Bolo? Existe bolo de casca de banana que é uma delícia.
1: Olha isso aí, eu vou pesquisar. Porque a casca da banana em si, que todo mundo joga no lixo, assim, que descarta, quando você corta e tempera, fica parecendo uma carne. Gostosa de verdade. A semente da abóbora, que muita gente não usa. Então, se você torra ela também, fica um petiscozinho.

0: né? Então, tantas coisas que a gente pode usar na alimentação e na vida, né?
1: E isso você tá falando de coisas orgânicas.
0: É.
1: Que a gente pode fazer compostagem, como eu disse, né? A compostagem, ela gera adubo de qualidade, orgânico, que não precisa de outros ingredientes químicos, que podem colocar a nossa comida mais saudável. Então, assim, até se a gente não usar a casca de banana para fazer o que for fazer, mas a gente fizer a compostagem, se a gente compostar os restos de alimentos, a gente já pode gerar energia, já pode gerar outras coisas, adubo e outras coisas mais que a compostagem faz. Então, assim, quando a gente descobre que não existe jogar fora, a gente precisa imediatamente entender o que a gente vai fazer com isso aqui, então, né? Com esses vasilhames, sim, vamos dizer assim. E aí a gente separa o lixo. O que é orgânico, ele tem um destino. A compostagem e outras coisas mais. E o que não é plástico tem um destino. Aí tem o plástico EP, PP, tem diferentes tipos de plástico. Esses eu posso fazer para A, B ou C produtos. Tem produtos que eu posso destinar. Que eu preciso criar uma indústria que olhe dessa maneira circular para que este plástico seja reaproveitado.
0: Tem até roupa que se transforma.
1: Roupas que se transformam. A gente começou a pensar, ah, vamos fazer aqui garrafa PET. A gente faz coisa na escola com garrafa PET, vasinho. É legal, mas isso ainda não é industrial. Isso ainda não é reciclagem. Sim. Isso ainda não é economia circular. A economia circular é olhar para o que temos de... que pode ser reaproveitado, mas de uma maneira industrial, de uma lógica industrial, para que tenha escala e realmente a gente consiga aproveitar aquilo para algo que gere lucro, porque é um negócio, e que tire de jogar no lixão.
0: Existe algum perfil específico, por exemplo, para ser um empreendedor de impacto, para quem está ouvindo a gente, querendo fazer essa diferença?
1: Ser inconformista, ser incomodado.
0: É importante, né?
1: Não gostar do que vê. Acho que esse é o primeiro passo. É olhar e falar assim, gente, a gente tem que fazer alguma coisa aqui. E eu tenho que fazer, porque esse negócio, a gente tem que fazer, vou esperar aqueles militantes, né? Aquele povo que abraça a árvore, eles vão pensar em alguma coisa. Não, eu posso fazer alguma coisa. O que que eu posso fazer com o meu lixo? O que que eu posso fazer na minha casa? Como que eu separo as coisas que eu compro? Como que eu posso diminuir a quantidade de lixo? Porque existe isso também, né? A gente pode optar, por exemplo, não usar a sacolinha do supermercado. A não ser que você tenha uma outra destinação para essa sacolinha do supermercado depois, que não seja jogar na praia. Essa é uma outra questão. A gente mora numa cidade linda, de litoral. Eu não me conformo das sujeiras que acontecem na praia. As bitucas de cigarro,
0: ai, horrível,
1: as latas. Quando a gente chega no domingo à tarde pro pôr do sol ali na praia de Iracema, a gente vê o rastro que ficou das pessoas que foram até lá curtir a praia. Então, isso é uma coisa que eu posso fazer, cada um de nós pode fazer. Ser responsável pelo seu lixo, né? Quando vai à praia. Então, são pequenas coisas que dá pra fazer, mas eu também posso criar um negócio pra resolver esse problema aqui.
0: Pois é. Andréa, na sexta passada, a Tia estava aqui com a gente e ela falou do professor Muhammad Yunus, e que ele é uma referência mundial, né, quando o assunto é o empreendedorismo social. Ele, inclusive, já aqui no Ceará, já esteve por aqui. Agora, conta pra gente quem é essa pessoa, porque a gente ouviu ela falar, mas muita gente não conhece. Como é que as ideias dele inspiram negócios que colocam a solução dos problemas também da sociedade nesse centro de atuação?
1: Ele é um inconformista, né? Primeiro. Então, um professor, economista, ele em Bangladesh, um dos países mais pobres do mundo, era um dos países mais pobres do mundo, e aí, enquanto professor e economista, ele começou a pensar, o que que eu posso fazer para este país mais pobre do mundo, como é que eu posso mexer os ponteiros disso aqui? E ele começou a observar ao redor da universidade, onde ele morava e tudo mais, que as mulheres viviam de artesanato. Só que para elas conseguirem comprar o material para fazer os artesanatos, vamos supor que elas vão fazer uma cadeira. Para comprar o material para fazer a cadeira artesanal para vender depois, elas tinham que emprestar dinheiro de agiota. E elas eram meio escravas do agiota, porque o que eles cobravam era muito caro, a ponto de, quando elas vendiam as cadeiras, elas davam quase que 100% para o agiota, porque elas tinham deixado meio que em consignação. Eu já vi isso acontecer com caju aqui também. Algumas pessoas que produzem castanha de caju, às vezes acontece isso. Tem que emprestar, na entre safra, tem que emprestar de um agiota. Aí quando vem a colheita, quase 80% já tá com agiota.
0: Né?
1: Você tem um pouquinho só para viver. Então, era isso que acontecia. E aí ele falou assim, e se eu emprestar aqui, começou acho que com 25 dólares, eu vou emprestar 25 dólares para algumas mulheres, pra ver, porque daí eu posso fazer um juro menor do que o que a Jota cobra e vou conseguir ver essas mulheres independentes. Ele foi tirando do próprio bolso, ele criou essa economia de empréstimo para pessoas

0: desbancarizadas. Ele pensou assim, como é que funciona o banco, como economista? Como é que o banco empresta dinheiro? Para quem? Normalmente é para homens que têm dinheiro para colocar, né, para ser avalista, assim, né? Tem que ter um avalista, as mulheres não tinham. Então ele falou, a lógica do banco é totalmente contrária. Então tudo que o banco faz, eu vou fazer o contrário. Aí, eu só vou emprestar para mulheres, não vou criar banco, o juro vai ser menor, elas não precisam ter nome limpo, elas não precisam ter nada em troca. E assim ele começou, a partir de $25, emprestar para mulheres e ele criou o microcrédito. Então ele simplesmente criou o microcrédito. O Incrível. Microcrédito que hoje a gente tem aqui, nosso BNB, é uma referência no mundo, tá? De microcrédito. E foi inspirado no professor Mohamed Yunus. Por isso ele ganhou o Prêmio Nobel da Paz. E aí ele criou também negócios sociais que tem essa lógica. Ele acredita que todos nós somos empreendedores. Só que a gente é treinado para ser empregado dos outros. Mas a gente tem uma veia criativa que nós podemos empreender. Óbvio que nem todo mundo tem o risco, né? Pode correr o risco de empreender, que tem o seu risco. Mas aí a gente acaba sendo intraempreendedor. Mas ele fala muito sobre essa criatividade humana de ser empreendedor também.
1: Agora, como é que a gente pode reconhecer que um negócio ele é de impacto positivo, Andréa?
0: A primeira coisa é quando ele tem como objetivo resolver algum problema socioambiental. Quando ele olha para algo... por exemplo, a gente estava falando aqui dessa questão da economia circular, né? Existe um negócio social que ele olha, ele começou a pensar assim, o que, que eu vou fazer com os copinhos de plástico? Eles não são recicláveis facilmente. Então, um professor universitário da Universidade Federal da Bahia criou uma metodologia muito simples para reaproveitar copinhos de plástico e criar mesas e cadeiras escolares. Então, ele criou um negócio para resolver um problema. Não temos o que fazer com copinhos de plástico. E resolveu outro problema, carteiras mais resistentes que se quebrar rapidamente conserta, porque ela é feita de um plástico que dá para consertar. Então, um negócio de impacto, ele tem esse olhar de resolver um problema e ele mensura a diferença que ele faz no mundo. Então, esse, ele vê quantos copinhos eu tirei do lixão, que iriam pro lixão, que não ia decompor, ia ficar ali, eu ia voar, ia lá pras tartaruguinhas, pro mar, enfim. Então, quantos copinhos eu livrei e quantas cadeiras e carteiras eu fiz para as crianças da escola. Então, você mensura também o impacto que você faz para além do lucro.
1: Tem como a gente citar exemplos, assim, você pode falar para a gente exemplos de negócios aqui no Ceará que seguem esse modelo de empreendedorismo?
0: Esse que eu acabei de falar chama Zero, tá chegando aqui agora, ele foi criado no Sergipe com o professor da Bahia e tudo mais. Ele acontece na comunidade das Quadras, chama Zero.
1: Ah, legal,
0: tá começando agora. Ele vai estar expondo na Casa Cor, inclusive, que vai ter exposição deles lá. Esse é um dos negócios. Tem um outro negócio que frequentemente a gente fala, que é a Catarina Mina, que é uma marca que já está em vários desfiles nacionais e internacionais, porque é uma designer que pensou assim, eu preciso valorizar a cultura nordestina. Uhum. E aí ela olhou para como que as artesãs do interior, principalmente, são exploradas. Às vezes elas faziam uma bolsa de crochê por R$10, por R$5, e vivem desse pouquinho, porque uma bolsa de crochê demora quase um dia para fazer.
1: E aí elas ganham esse pouquinho, mas a bolsa é vendida bem mais caro.
0: Isso, então... Aí a Catarina Mina falou, então eu vou criar um produto que não é barato para uma classe mais cara, ok, mas que eu consiga pagar para essas mulheres um valor melhor. Então ela começou a valorizar a artesã, porque o artesanato é realmente a vida, né? Não é só a arte, além da arte, é a vida da pessoa. Um vestido de renda de birro, por exemplo, demora mais de um mês para ser feito.
1: Pois
0: então,
1: é.
0: Eu não posso pagar pouquinho.
1: A esposa do Assunção faz isso. Ele conhece então, de perto esse trabalho.
0: É demorado. Então, como é que eu vou pagar? Eu quero pagar R$30 num negócio que demora um mês e meio para fazer. A vida daquela pessoa, o tempo daquela pessoa custa R$30 o mês. Então a gente precisa valorizar. E aí ela conseguiu, com o design, levar isso para a moda, né? E valorizar. Então as rendeiras, as crocheteiras, as bordadeiras acabaram participando de desfiles no São Paulo Fashion Week, por exemplo, e tal. Foi bem interessante.
1: Andréa, temos ainda um minutinho aqui pra gente encerrar. Então, claro, pra quem tá acompanhando essa conversa, tá pensando aí, ai, meu sonho é empreender, mas eu preciso de muito dinheiro. Ou então, preciso de uma ideia revolucionária. O que, que você pode dizer pra essa pessoa que tá nesse lugar?
0: Às vezes, um hábito que você tem pode se transformar num negócio. Depende de como você estrutura esse hábito. A gente já falou uma outra vez aqui de se você tem uma ideia de um negócio, por exemplo, o que fazer com o lixo, ou como destinar, ou como fazer para compostar, para compostagem, alguma coisa assim, você pode praticar isso e depois estudar o mercado. E como que eu faço para outras pessoas

ampliar, para levar isso aqui para outras pessoas? Como que eu faço para monetizar isso aqui e fazer com que outras pessoas também queiram fazer o que eu faço? A partir de um hábito, você pode criar um negócio. A partir de um problema que você tem para resolver, você pode criar um negócio, como a gente colocou aqui. Precisa estudar. Não é simples. Precisa de gastar tempo, estudar mercado, estudar o que as pessoas realmente querem pagar. E hoje as pessoas estão mudando, né? Elas querem pagar

0: os intestinos da criança como maldade, como tortura. E nós vamos mostrar algumas coisas sobre esse pai para você que talvez você não saiba. Meu Deus. Meu pai. Alisson Marques, meu filho.
1: Eita, João, é muita coisa.
0: Arrocha aí, arrocha.
1: Voltamos daqui a pouco então. Fica com a gente, Verdinha, jornalismo que fala a nossa língua. Oh!

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2: Opa! Vamos lá, gente, vamos animar, vamos alegrar, levanta pra vida. Tem muita doidice, muita coisa feia, muita loucura. Mas quem tá com Deus e quem quer ser direitinho, escapa das loucuras. Às vezes, alguma coisa ruim acontece com a gente, claro. Somos humanos, estamos sujeitos e muitas vezes nós próprios somos culpados de algumas coisas ruins que nos acontecem por causa de atitudes erradas, né? Pá! A gente fala besteira e acontece a colisão com a realidade ali na frente. E às vezes é espiritual mesmo. A gente faz uma besteira espiritual e lá vem a lapada espiritual. Mas a gente pode ajeitar, organizar a vida, se reconciliar com Deus, com as coisas boas. A gente pode ir para o caminho do bem. A gente pode buscar cada vez mais ser correto, correta. Purificação! E buscando Deus de verdade, lutando, a gente vence essa batalha, a outra batalha, todas as batalhas. Com Deus a gente vence. Ô, glória, vamos acelerar para a vitória e estourar o champanhe, porque o seu futuro vai ser lindo. Acredite, você vai superar, vai suplantar e vai vir um amanhã lindo que vai surgir. Cura, vitória sobre os problemas, alegria, paz e felicidade. Em nome de Jesus Cristo.
3: Obrigado, meu Deus.
2: Recebe a bênção e segura. Recebe e retém.
4: Receba.
2: Porque o que Deus tem pra você, ninguém pode tomar. É futuro lindo.

0: Eu, João Inácio Júnior, também recebo a bênção. Em nome de Jesus. Amém, meu Deus. Alisson, você vai contar uma, né?
1: Vou.
0: E eu vou contar. Aliás, você pode me ajudar, se quiser, sobre esse pai maluco. Um verdadeiro monstro. Aliás, eu me recuso a dizer que uma criatura dessa é pai. Porque pai é aquele que ama. Pai e mãe são aqueles que amam, que defendem, que protegem. E não aqueles que espancam, que matam, que destroem. Isso são geradores de seres humanos. Não são, não, eu não considero pais e mães, porque pai é uma palavra sagrada. Mãe é uma palavra sagrada. Alisson.
1: Oi, João.
0: Você vai começar com uma e eu entro nessa desse pai maluco que trucidou o filhinho de 3 anos de idade, um dos fatos mais comentados no Brasil e no mundo hoje.
1: Pronto, João, vou contar também a história de um outro pai. Esse pai foi preso porque ele agrediu o próprio filho com um tipo de chicote que se bate em cavalo, chamado de relho de cavalo. E aí essa agressão causou muito choque na mãe da criança, porque era um período em que a criança tinha que ficar com o pai, período das férias escolares. Quando ele voltou cheio de marcas pelo corpo, cheio de hematomas, e a mãe perguntou para a criança de 5 anos, o menino, o que foi que aconteceu? Aí o menino contou, inclusive mostrou o tipo de equipamento que o pai tinha utilizado para dar chicotadas nele. A mãe foi até a delegacia, fez a denúncia e ele foi preso, o pai, ontem. Isso tudo aconteceu em Santa Catarina, na região de Morro da Fumaça. Segundo informações da polícia, foram constatados, tanto por falas da mãe como por várias fotos e vídeos, que a criança de 5 anos era agredida quando ainda era recém-nascido, que o pai batia na criança com muita força e deixava sempre a criança machucada e com muitos hematomas. E aí, por conta disso, a mãe acabou se separando, só que também, parecido com o que aconteceu com o garotinho Gustavo, essa história que o João vai detalhar daqui a pouco, um pouco mais no Bafulê, a criança tinha que ir para casa do pai também, por conta de medidas judiciais, da divisão, né, de tarefas entre os dois pais. Aí a criança passou as férias no pai e levou uma verdadeira surra com o chicote de bater em cavalo. A informação é que a criança, quando chegou em casa, primeiro chorou e não queria dizer pra mãe o que foi. E aí ela ligou pro pai da criança e o pai da criança disse assim: não, ele fez uma danação, ele subiu no muro. E aí eu dei uma surra nele. Só que agora foi descoberto que foi com esse tipo de equipamento de bater em cavalo. Tudo isso aconteceu em Morro da Fumaça, Santa Catarina, e agora ele está preso, João Inácio Júnior.
0: Bom, então vamos seguir. Gente, olha, o que nós vamos contar pra você aqui agora é o fato que está revoltando todo o Brasil. Ô Alisson, foi? Foi? Bom, graças a Deus. Deixa pra lá. Oxi. Tô sabendo. Bom, então, vamos. É um assunto aqui interno. Estão nos contando um fato que aconteceu com uma pessoa que a gente vai decidir se conta para vocês. Mas vamos agora para aquilo que nós prometemos. Atenção, Brasil! O menino chamava-se Gustavo, tinha 3 anos de idade. A mãe separou-se do pai. E o menino tinha dias que ficava com a mãe e dias que ficava com o pai, por decisão da justiça. O pai é advogado, empresário e, inclusive, já foi uma alta autoridade da Ordem dos Advogados do Brasil, de Tocantins, de Palmas, no estado do Tocantins, ou do Tocantins. Estado do Tocantins. Bom, vamos agora tirar uma dúvida. A mãe, a madrasta do menino, ajudou a matar a criança? Porque foram presos o pai do menino e a madrasta. Vocês sabem que a criança estava com a mãe e quando chegou a hora do pai pegar, o menino disse para a mãe, começou a chorar, o Gustavo de 3 anos, dizendo que não queria ir para casa do pai porque o pai batia. Mas a mãe mandou, porque era uma ordem judicial. Claro que a mãe não sabia que o pai ia matar, porque se ela soubesse, ela não tinha deixado ir. Pois bem, estão presos o pai do menino, como é o nome do sem vergonha, Alisson Marques. O pai do menino, esse cara que nós estamos mostrando

0: pela TV Diário, você que está com a gente na Rádio Verdinha não vê a imagem, porque é rádio, né? Mas a gente narra tudo que você precisa saber. Então vamos lá. O pai do menino está preso e a madrasta do menino, a atual esposa do pai do menino, também está presa. Qual a participação dela? Ela ajudou a matar a criança? Ela ajudou a dar pauladas na criança? Ela ajudou a quebrar a cabeça da criança? Será que foi ela que enfiou um negócio, um instrumento, um cabo de vassoura, um ferro, no bumbum da criança? Dilacerando o ânus e os intestinos? O delegado vai começar falando. A primeira qual é, Alisson, que eu tô perdido?
1: A gente tem imagem da prisão.
0: Momento da prisão.
1: Isso.
0: O casal é preso por suspeita de matar o menino de 3 anos. E a mãe do menino vai divulga mais áudios das ameaças do pai do menino para ela, mãe do menino. Gente, ontem nós colocamos áudios que ele mandava o pai do menino para a mãe do menino, casal separado já, né? Ele mandava áudios fazendo as ameaças mais horrorosas que você possa imaginar para a mãe do menino. Ele tinha um linguajar, ele tinha uma forma de ameaçar que eu nunca vi alguém ameaçar desse jeito. Dessa forma, não. Pode ter tipo de ameaça até pior, mas do jeito que ele ameaçava, ele tinha uma técnica, uma forma de falar, uma escolha de palavras, um jeito de se expressar e de ameaçar que eu nunca vi ninguém na Terra. Eu nunca vi nem ouvi. Pode ter ameaça pior, mas desse jeito aí eu nunca tinha nem ouvido falar. Então o casal foi preso, o pai do menino e a madrasta do menino, e a mãe do menino divulga áudios de ameaça do pai do menino para ela, mãe do menino. Escuta o palavreado e a doidice.
2: Hoje você testou meus limites e minha capacidade. A sua sorte é que você estava com o menino no colo e tinha muita gente passando na rua. Mas da próxima, não vai ter próxima, entendeu? Mas se tiver uma próxima, você não escapa, porque na próxima eu te meto uma bala na cara. Sua c... Sua b... Você é uma g... Tá? Sua p... Na próxima você me paga. Na próxima você me paga. Hoje passou. Isso aí que você fez comigo, eu não aceito ninguém fazer. Nunca aceitei e ninguém nunca vai fazer. Tá? E ninguém nunca vai fazer. E da próxima você vai me pagar. Da próxima você me paga. Tá? E por essa você vai me pagar também. Vai me pagar pela próxima e por essa, se tiver próxima. Mas por essa você vai me pagar. Quarta linha. Hoje você...
0: Essa ameaça é uma delas. E nós já colocamos ontem. Toda vida que faz... É um nome feio que ele chama com ela. Nomes horrorosos. Agora você vai ver o momento de prisão do casal, do pai do menino e da madrasta do menino, e vai ouvir outros áudios que a mãe divulgou de ameaças do pai do menino a ela, mãe do menino, agora é que o pau canta. Olha o nível de ameaças e de palavras que ele fala.
2: Vai. Vou te mostrar o seu tamanho, tá? Vou mostrar o tamanho que você é. Aqui é madeira que cupim não rói. Aqui é o Satanás do terceiro livro, certo? Eu vendo minha alma pro capeta. Tô vendo a alma da minha mãe pro diabo. Mas isso aí que você fez hoje, você vai pagar. Eu te desejo, assim, tudo o que tiver de ruim nessa terra eu desejo, tá? Eu desejo que o inferno seja o seu solo sagrado. Até a água que você beber, você sinta gosto de sangue, tá?

0: Esse é o momento da prisão do pai do menino. Como é o nome dele?
1: Igor Gustavo
0: Veloso. O nome do pai, Igor Gustavo Veloso de Souza. E o nome do menino, Gustavo também, né? Em homenagem ao pai. Gustavo Veloso Feitoso, nome do menino de 3 anos. Eu vou colocar de novo para vocês ouvirem esse segundo áudio que a mãe colocou das ameaças do pai do menino para ela, porque eu nunca tinha ouvido. Na minha vida, João Inácio Júnior, eu nunca na minha vida tinha ouvido falar

0: e não tinha escutado ou ameaça desse jeito.
1: O cabo é ruim. O cabo é o cão, é o cafuito, é o capeta, é o capiroto. O cabo é ruim.
0: Ô, Alisson, você já tinha visto alguém ameaçar com palavras desse naipe, desse tipo, desse formato, desse jeito, Alisson?
2: Não, João, parece que ele tá possuído pelo demônio.
0: Ele falou que o terceiro livro do capeta, exatamente, o solo sagrado da vingança, menino, sei lá o que esse homem falou, meu Deus do céu, escuta as ameaças que ele fazia pra ele, mulher, ele mandava pra ela pelo WhatsApp, atola.
3: Vou mostrar o seu tamanho, tá? Vou mostrar o tamanho que você é. Aqui é madeira que cupim não rói, aqui é o Satanás do terceiro livro, certo? Eu vendo minha alma pro capeta. Tô vendo a alma da minha mãe pro diabo. Mas isso aí que você fez hoje, você vai pagar. Eu te desejo, assim, tudo o que tiver de ruim nessa terra eu desejo, tá? Eu desejo que o inferno seja o seu solo sagrado. Até a água que você beber, você sinta gosto de sangue, tá?
0: Alisson Marques, arrepiou tudo, Alisson Marques.
2: É um capeta um homem desse.
0: Arrepiou tudo, Alisson Marques, arrepiou tudo. Que doidice, gente. Só por um áudio desse, este camarada já devia ter sido preso. Isso é ameaça de morte do mais nojento jeito. Meu Jesus. Vanderlei tá aí? Então eu vou fazer o seguinte, eu vou falar com o Vanderlei. Não acabou, não. O delegado vai dizer se a mãe do menino, se a madrasta do menino que está presa com o pai do menino ajudou a matar. E vai dizer se o pai do menino estuprou o menino. Foi estupro? Foi ele introduziu o pênis no menino? Se foi um estupro ou se foi um instrumento que ele enfiou ou a madrasta do menino enfiou no ânus do menino, dilacerando o ânus e os intestinos, o que foi? O delegado fala, temos aqui mais pra você, mas agora eu tenho que chamar o Vanderlei. Ah, gente, é o seguinte, vamos lá.
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2: Pronto, deu conta aí, compadre. Bora, Alisson.
3: A gente vai entrar no intervalo ou a gente segue com o caso do menino?
4: Temos intervalo.
3: Então a gente tem que entrar no intervalo comercial. E depois a gente vai trazer mais informações a respeito do caso do menino Gustavo, que foi assassinado pelo pai Gustavo também, né? Da forma mais cruel. E será que a mãe do menino, a madrasta do menino, a atual esposa do pai do menino, que está presa, será que ela ajudou a matar o menino, deu pancada, deu porrada? Por que ela está presa? E será que o pai estuprou o menino ou estupro não houve? A gente vai colocar para você e muito mais depois do intervalo comercial aqui no programa Bafolê. Comigo, João Inácio Júnior, e com Alisson Marques.
4: Voltamos daqui a pouco. 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
1: Rafaele Queiroz dos Santos, de 27 anos, estava internada em estado grave em coma induzido na UTI do Hospital Instituto Dr. José Frota, IJF, em Fortaleza, até esta quinta-feira, após sofrer queimaduras de elevada extensão e severas complicações clínicas. Os médicos informaram à família que cerca de 80% do corpo dela havia sido atingido pelas chamas no dia do crime. Os policiais encontraram a vítima com múltiplas lesões provocadas por queimaduras, enquanto o suspeito permanecia no interior da residência onde o crime aconteceu, no bairro Frei Damião. Diego Silva foi capturado em flagrante pela polícia militar ainda na casa. A vítima recebeu atendimento emergencial do SAMU e foi encaminhada à unidade hospitalar da região do Cariri antes de ser transferida para o IJF em Fortaleza. A família de Rafaele afirmou que o relacionamento dela com Diego era marcado por discussões e episódios de violência. Os dois teriam tido uma briga no dia em que o suspeito atirou fogo nela. No dia 16 de julho, um dia após o crime, Diego Silva passou por audiência de custódia e teve a prisão em flagrante convertida em prisão preventiva. Segundo o advogado Vinícius Santos, que representa a família de Rafaele, o Ministério Público do Ceará já havia apresentado uma denúncia contra Diego pelo crime de tentativa de feminicídio. Com a morte da mulher, o advogado vai requerer a mudança da denúncia para o crime de feminicídio consumado. Tadeu Gomes para a Verdinha FM.
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0: Júnior. Bem, gente, ontem nós falamos da... Aliás, antes de ontem nós falamos da possibilidade do cantor Moacir Franco vir ao nosso programa dar uma entrevista, mas ele não vem, certo? É, ele já passou por vários programas, né? E decidiu que estava muito cansado, porque ele já tem mais de 80 anos, né? 89. Então ele tem 89 anos, passou amanhã indo em programas de televisão e de rádio, se sentiu muito cansado e avisou pra gente que não poderia vir, pediu muitas desculpas ao Alisson Marques, né? Alisson, perdão, tô cansado, eu tenho quase 90 anos. A gente aceita, né? Muito cansado. Então vamos lá, gente, vamos voltar pro caso do menino Gustavo. Olha o nome do pai do menino. Gustavo. Hã? O nome do pai do menino, Igor Gustavo, a idade do pai do menino, Alisson. E mais, o Alisson vai procurar a idade. E mais, o nome do menino Gustavo foi colocado em homenagem ao pai, Gustavo. 3 aninhos. Agora vamos ouvir o que é que o delegado diz. Vamos lá. A primeira informação que saiu foi que o pai bateu demais na criança. Quebrou a cara da criança, quebrou os peitos da criança, quebrou os ossos da criança. A criança ficou toda arrebentada. O fígado de pancada ficou lascado, pulmões. E que a criança havia sido estuprada pelo pai. Estuprar é com o órgão sexual. É usar sexualmente a criança. O delegado então fala se há vestígios do pai ter estuprado com o órgão sexual dele, ou se o pai ou a mãe introduziram como forma de tortura à criança um cabo de vassoura ou outro objeto como um pedaço de ferro no ânus da criança, que dilacerou o ânus da criança e os intestinos. Foi o pênis do pai ou foi um objeto? O delegado descarta, por enquanto, que a criança tenha sido estuprada. Ela diz, a criança foi torturada de todo jeito, espancada de todo jeito, mas penetração de pênis do pai está descartada. O pai ou a madrasta, quem terá introduzido algo no ânus da criança para torturá-la, como um cabo de vassoura? Coloca na tela aí o banner. Delegado descarta por hora motivação sexual na morte do menino de 3 anos e aponta tortura como principal linha de investigação. Primeira parte da entrevista do delegado. Escuta!
1: Como havia não apenas sinais de crime sexual, mas sim também lesões no crânio, a gente inicialmente descartou a ocorrência de uma relação sexual entre o pai e o filho. Na verdade, as lesões na região anal da criança, elas fazem parte desse contexto de extrema violência e foi entendido, na verdade, como um instrumento de tortura. Então, inicialmente, nesse momento, a minha representação preventiva se pautou em 2 crimes. Crime de homicídio qualificado, duplamente qualificado, e o crime de tortura. A análise desses dois fatores no laudo de cadavérico foi importante. A investigação se pautou justamente, como eu expliquei na coletiva, no sentido de tentar pontuar, identificar, apontar a tipificação correta, qual crime aconteceu ali. Então, como eu expliquei na coletiva, se no laudo cadavérico houvesse apenas as lesões anais e intestinais, nós estaríamos ali diante de um crime de estupro seguido de morte. Como há, somado essas lesões anais e intestinais, há também lesões na cabeça, ele teve inclusive hemorragia interna, é a causa-morte inclusive, a gente afastou a ocorrência inicialmente de uma relação sexual entre o pai, porque entende que seja incompatível, né, esse ato libidinoso com em contrapartida, em paralelo com a grande quantidade de violência empregada na cabeça do menino. Então, a primeira conclusão que nós temos é de que as lacerações anais

0: intestinais são dentro de um contexto de violência, como foi na região da cabeça do menino. Então ele foi torturado e espancado até a morte.
1: Gente, que coisa horrorosa. O pai. E será que a madrasta? O delegado vai dizer agora. Vai dizer. Por que que a madrasta está presa? A atual esposa do Gustavo, de 33 anos, que é o pai da criança, Gustavo, de 3 anos de idade. Ele disse que a madrasta ajudou a dar pancada, porque ela está presa. Agora veja: pancada na cabeça até o menino se lascar. Pancadas em outra parte do corpo. E depois pegou algo e enfiou com tanta força no ânus da criança que foi até os intestinos e lacerou tudo. Gente, um cabo desse era para ser condenado à morte. Eu não me canso de dizer isso. Caso houvesse pena de morte no Brasil, infelizmente não tem. Ah, deixa eu dar só um recado aqui. Bem, é 1 minuto apenas. 1 minuto. E aí, o delegado vai dizer por que que a mãe do menino, a madrasta do menino está presa. Ela ajudou a dar pancada, por que que ela está presa? Ela ajudou a fazer, foi ela que enfiou o troço aí no menino. 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Agora o delegado fala: por que a madrasta do menino, a atual esposa do pai do menino Gustavo, está presa? Será que ela ajudou a dar pancadas? Eu vou dizer, mas você vai escutar do próprio delegado. Pelas primeiras investigações, a mãe do menino, aliás, a madrasta do menino não participou do espancamento. Não participou. Não participou do espancamento. Não participou da tortura ao menino, foi só o pai. Contudo, ela está presa, segundo o delegado, porque ela tinha dever de cuidado com a criança. E ela foi omissa. Então ela viu o pai do menino espancando o menino, matando o menino, enfiando o negócio no fundo do menino para rasgar o menino, e ela não interveio, ela não se meteu, ela não chamou a polícia, ela não gritou para os vizinhos, ela não avançou nele para botar ele para correr, ela não fez nada. Então, por omissão, deixar de fazer o que tinha de fazer, porque ela é madrasta. Ou seja, ela estava no lugar de mãe quando a criança estava com ela e com o pai do menino. Então, ela, madrasta, estava no lugar de mãe e não agiu como mãe ou como madrasta. Vamos entender para ver se foi isso mesmo que o delegado falou. Arrocha aí.
0: Kathleen, vamos imaginar o menino que teve as lesões que teve, tanto na cabeça quanto na região anal e intestinal. esse menino so-

0: sofreu e muito provavelmente, na verdade, certamente gritou bastante. Fica muito difícil conceber que essa mulher que estava ali ao lado, no cômodo ao lado, não tivesse ouvido tudo, não tivesse acompanhado essas agressões. Então, no momento em que ela não toma nenhuma providência para evitar esse resultado, ela vai também responder na omissão por esses crimes de tortura e homicídio. Eu deixar claro que é, no mínimo, na omissão. A investigação pode caminhar para tentar apontar, por exemplo, que ela possa ter efetivamente ter tido alguma participação, segurado o menino ou também agredido o menino. Mas nesse momento agora, o que eu tenho de informação, o que eu posso afirmar é que, no mínimo, ela entra na omissão. Porque é humanamente impossível ela estar dentro da mesma casa, o menino ser alvo de violência, de um volume de violência estúpida como foi, e ela não simplesmente dizer que não ouviu, que não viu nada, que não sabia de nada.
1: Então tá aí, gente. A madrasta, pelo que o delegado falou, não ajudou a matar a criança, mas foi omissa. Ela viu o menino ser triturado. Ela ouviu os gritos da criança, mas foi omissa. Não tomou nenhuma providência para que aquele brutal crime de um pilantra contra o seu próprio filho fosse perpetrado, fosse realizado. Como eu disse, ela estava ali no lugar de mãe e não agiu como mãe, embora madrasta, mas no lugar de mãe, porque a criança estava sob os cuidados do pai pilantra e dela, da madrasta. Agora, deixa eu falar uma coisa aqui para vocês. Esta mulher vivia com doido. Será que ela não se meteu com medo de morrer também? Tem isso que o delegado tem que reconhecer. O cara é um louco que fez isso com o filho. Talvez essa mulher que vivia ou vive com ele, a madrasta, não tomou a providência porque ele podia fazer a mesma coisa com ela. Vamos colocar de novo aqui para você ver aquele segundo vídeo que a gente colocou do tipo de ameaça que ele, o Gustavo, o pai do menino que matou o menino, fez e fazia contra a mãe do menino. Ele mandava áudios de WhatsApp para a mãe do menino com as ameaças mais absurdas que se pode ouvir. Então, tirando pelas ameaças que o pai do menino, Gustavo, o menino Gustavinho, Gustavo, 3 anos, o pai do menino Gustavo, 33 anos, ele fazia ameaças à ex-mulher. A gente colocou aqui no programa já, só para você ter uma ideia do tipo de coisa que ele falava para a ex-mulher. Para você ter uma ideia, se a atual mulher não interveio, não se meteu, não tentou salvar o menino, com medo de morrer também. Tem que pensar nisso. Olha as palavras do pai do menino para a mãe do menino, se não assustam até o cão, até o cão, até o cafute, até o capiroto, até o capeta fica com medo desse tipo de ameaça desse canalha. Olha aí.
2: Vou te mostrar o seu tamanho. Tá? Vou mostrar o tamanho que você é. Aqui é madeira que cupim não rói. Aqui é o Satanás do terceiro livro, certo? Eu vendo minha alma pro capeta. Tô vendo a alma da minha mãe pro diabo, mas isso aí que você fez hoje, você vai pagar. Eu te desejo, assim, tudo o que tiver de ruim nessa terra eu desejo, tá? Eu desejo que o inferno seja o seu solo sagrado. Até a água que você beber, você sinta gosto de sangue, tá?
1: Voltou. Ô, Alisson Marques, tu conhece esse Satanás do terceiro livro?
3: Não, João, conheço não.
1: O Caba disse que ele é pior do que o Satanás do terceiro livro. Não, que ele vende a alma dele pro capeta, até a alma da mãe dele. Eu não sei o que foi que aconteceu no passado entre ele e a ex-mulher, mãe do menino Gustavo, pra ele fazer esse tipo de ameaça, que ele sempre fazia. Então, gente, a verdade é que ele é um louco. Fez isso com o filho. Então, a mulher dele atual está presa por omissão, porque ela não tentou salvar a criança. Será que ela não ficou pensando, se eu fizer alguma coisa, ele me mata também? Eu não estou aqui defendendo ela, pelo amor de Deus. Mas talvez ela seja uma... Porque uma mulher que é

0: Aguenta viver com um cara desse? Deve ser uma mulher muito, muito, muito boba. A mulher que aguenta viver com um cara desse, que fazia esse tipo de ameaça à ex-mulher e que mata o filho, ele devia ameaçar essa atual mulher dele hoje de todo tipo de ameaça que você possa imaginar. Ela talvez fosse uma escrava dele em todos os sentidos. Bota aí de novo a foto dele e dela. Eu não estou defendendo gente criminosa, não. Eu estou achando que essa coitada, essa mulher pode ser uma coitada. O delegado diz, ela está presa por omissão. Não existe nenhuma prova de que ela tenha tocado na criança para matar. Tudo indica que foi o pai que fez todo tipo de atrocidade com a criança, com o Gustavo, de 3 anos, lá em Palmas, Tocantins, aqui no Brasil. Talvez essa mulher seja uma dominada, uma submissa, uma mulher escrava. Por isso ela não se meteu. Porque o caba podia avançar e matar ela também. E depois ele dizer, sabe o quê? Para a polícia. Ela matou meu filho e eu matei ela. O que vocês acham? Vocês acham que o que eu estou falando tem algum sentido? Ou eu estou doido? Ela está presa. Mas o delegado disse, ó. Tem nenhum indício de que a madrasta tenha feito maldade com o menino. Está preso por omissão, porque ela não tentou impedir que a criança fosse assassinada. Mas um louco desse, né? O que é isso? Estão notando aqui que parece que ele se cagou quando foi preso, é? Não, ele está com o fundo das calças todo borrado. Ó, no momento, numa das imagens da prisão, você vê aí a calça dele ali, no fundo ali, do calção. Ele se cagou, ele sentou. São muitas as imagens da prisão do pai e da madrasta, né? Numa das imagens, a gente vê, quem tá com a gente pela TV Diário, vê, né? Ele sendo algemado e depois ele sendo levado. E no momento que ele tá sendo levado, a gente vê que as calças dele, o calção dele tá bem borrado atrás. Como se ele tivesse dado uma cagada de diarreia. Cadê? Sumiu aquela imagem? Vamos ver. É porque o da mulher não tá, né? Ali. A mulher vai, ela cobre o rosto, tá de saia. A gente tá mostrando pela TV Diário. Aí quando ele aparece, a gente vê que a calça dele tá toda borrada no fundo, exatamente de onde fica o feofó. Será que ele se cagou? Sei lá. É estranha essa imagem, né? Mas isso é o de menos. Ele deveria ser condenado à morte. Era bom que aqui no Brasil houvesse a tal pena de morte para quem faz esse tipo de crime. Alisson, nós temos mais alguma coisa sobre isso?
1: A gente tem aqui uma informação, João, do laudo. Um desses vídeos que a gente tem aqui no sistema é uma informação falando sobre o laudo das agressões.
0: Nós temos aqui algumas informações a mais. Informações que a mãe do menino fala sobre o menino quando o menino voltava da casa do pai. E ainda sobre o laudo. Nós vamos trazer essas informações para você aqui no programa. E a história do líder religioso, safado. Será que é um pastor? Será que é um padre? Será que é um líder espírita? Será que é um rabino? Será que é um mulá? Será que é um xamã? Será que é um líder da religião afro-brasileira, um sacerdote? Líder religioso é preso por transformar os fiéis em escravos sexuais. Aí você diz, gente, como é que uma pessoa se deixa ser escrava sexual? Porque esses líderes religiosos, às vezes, eles dizem que têm. Eles são representantes de Deus ou dos espíritos superiores. Eles conseguem dominar a pessoa emocionalmente, espiritualmente. E como eu já disse aqui no programa, tem líder religioso que se ele disser para a pessoa comer bosta e beber mijo, a pessoa come e ainda gosta, porque acha que é a vontade da espiritualidade superior ou a vontade de Deus. Pessoas absolutamente dominadas. E o cara foi preso agora por transformar fiéis em escravos sexuais. Eita, mundo rei doido, Alisson Marques. Estamos aqui, eu, João Inácio Júnior, o Alisson Marques, o nosso operador bom demais é o
1: Glauber Souza.
0: Quem é que tá na direção de imagens?
1: Ainda é o Eli Gomes, diretor de imagens.
0: Eli Gomes. Quem tá nos caracteres?
1: Ainda é o Carlos Ferreira, vai já fazer a troca.
0: E no Master.
1: E no Master Francisco Moraes.
0: E eu aqui, João Inácio Júnior, com você. Arrocha aí, Alisson Marques. Arrocha, meu filho.
1: Vou arrochar. 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
2: Gente, nós vamos dar as últimas informações sobre o menino de 3 anos, Gustavo, 3 aninhos, que não queria ir para casa do pai, porque o pai batia. E da última vez que foi para casa do pai, que se chama também Gustavo, 33 anos, o pai, matou a criança da forma que a gente sabe. Nós vamos dar as últimas informações sobre esse caso que nós temos hoje. Se chegarem mais, a gente passa para você. Mas eu queria mais uma vez, Alisson, colocar aquele vídeo em que há o áudio dele, o pai do menino, o Gustavo, de 33 anos, ameaçando a ex-mulher. Quando ele diz que é o Satanás do terceiro livro. Rapaz, olha, é o seguinte, Alisson, deixa eu vir pra cá. Meu diretor! Gutierrez Madeira agora, é?
3: Uhum!
4: Vem cá, vou puxar essa cadeira pra cá, porque quando eu venho pra cá, a chibata come. Quando eu venho pra cá e pego essa cadeira. Já tem 2 cadeiras aqui na nossa sala de poltronas. Mas eu gosto dessas cadeiras de escritório. E quando eu venho pra cá, a chibata come. Alisson Marques, me diga uma coisa.
5: Oi.
4: Algo de Gutierrez Madeira, aquele enquadramento que só você sabe dar, meu filho. Me deixa lindo, bonito, gostoso e maravilhoso. Aí a Gutierrez diz, só se nascer de novo, né? Olha aqui, gente, atenção, escuta o que eu vou te falar aqui agora. Você já tinha ouvido essa expressão, eu sou o Deixa eu ver como foi que ele falou, o Satanás do terceiro livro. Já tinha ouvido falar essa expressão? Ele dizendo para a mulher dele, eu vou lhe lascar, eu sou o Satanás do terceiro livro. Já tinha ouvido falar, Alisson?
6: Nunca ouvi falar, João.
4: Eu não sei onde que esse cabinho encontrou essa frase. Satanás do terceiro livro. Ele diz, eu vendo a minha alma pro capeta. Eu vendo a alma da minha mãe, mas eu vou lascar você. Bota de novo aí. Porque eu nunca vi ameaça desse tipo. São 50 anos e meio. Eu tenho 50 anos e meio de comunicação. Só na Globo do Ceará eu trabalhei 24 anos apresentando os principais telejornais. E aqui nesta empresa, eu tenho de profissão, eu tenho 50 anos e meio de comunicação, no rádio, na televisão e agora na internet. Só que no sistema Verdes Mares de comunicação, eu tenho 48 anos e meio. Eu nunca tinha ouvido uma ameaça do jeito dessa. Tem ameaça pior. Eu vou lhe matar, eu vou arrancar sua cabeça, eu vou lhe estraçalhar. Mas do jeito que ele falou aí, eu nunca tinha ouvido falar. Alisson, bota mais uma vez.
7: Vou te mostrar o seu tamanho, tá? Vou mostrar o tamanho que você é. Aqui é madeira que cupim não rói. Aqui é o Satanás do terceiro livro, certo? Eu vendo minha alma pro capeta. Tô vendo a alma da minha mãe pro diabo, mas isso aí que você fez hoje, você vai pagar. Eu te desejo, assim, tudo o que tiver de ruim nessa terra eu desejo, tá? Eu desejo que o inferno seja o seu solo sagrado. Até a água que você beber, você sinta gosto de sangue, tá?
4: Volta pra mim. Um camarada desse que tem esse tipo de sentimento, seja com qualquer pessoa, é uma pessoa da pior espécie. É uma pessoa nojenta, é uma pessoa que odeia demais. Se esse cara não fosse preso, ele ia matar essa ex-mulher dele. Se esse camarada não fosse preso, a próxima vítima podia ser, então, a atual esposa dele, que eu acho que ela é uma submissa, uma dominada. Ela está presa, como eu já falei para vocês, por omissão, porque não impediu o pai do menino de matar o menino. Mas um cara desse, se ela se metesse, ele matava ela também. Eu acho que essa mulher, na minha opinião, eu acho que ela é uma coitada para aguentar viver com um homem desse, dominada, submissa, escrava, talvez. Não tem prova de que ela tocou na criança, mas está presa por omissão. Acredita que até que ela pode ser solta, se ela tiver um bom advogado. Eu quero crer, eu não sei se você pensa igual eu quero crer que essa mulher não tocou no menino, mas, não, o delegado disse, ela de fato não tocou no menino, mas ela devia ter impedido o marido de matar o menino. Como? Um doido desse? Alisson.
6: Oi.
4: A mãe do menino fez mais uma revelação. Quando o menino ia para casa do pai, o Gustavo, 3 anos que foi assassinado pelo pai, quando voltava para casa, muitas vezes apresentava que sinais?
1: João Inácio Júnior, de acordo com a mãe, confirmado pelo delegado, que viu vários vídeos, porque a mãe fez vídeos e fotos, né? O menino voltava da casa do pai nitidamente, palavra do delegado, nitidamente dopado. Ou seja, o pai dopava a criança e ele voltava ainda com os sintomas de quem tinha sido dopado quando estava na casa do pai.
4: Por que que um pai dopa uma criança? Me diz. Volta pra mim, delegado. Delegado não. Gutierrez Madeira, diretor. Meu delegado. Olha, o menino não dá trabalho. Porque ele não queria ter trabalho com o filho. Aí dopava o menino. O menino ficava dormindo o dia todinho. Por que que um cão desse fazia questão de ficar com o filho? Ah, e tem mais. Além de dopado, acho que você falou, não foi, Alisson? O menino vinha com sinais de espancamento, é?
1: Isso, bastante.
4: Caramba.
1: Sempre com muitos hematomas.
4: E o laudo cadavérico da criança? Tem aí?
1: Tem sim. Pode soltar?
4: Pode soltar.
1: Ah, vai.
4: Lá vai.
5: Eu mandei um vídeo pro pai dele. Ele falou de novo com essa história.
6: Mas por que você não gosta de ir no seu pai, filho? Hã?
8: Porque ele me bate.
5: Eu quero justiça pro meu filho. Eu mandei um vídeo pro pai dele. Ele falou de novo com essa história.
6: Mas por que você não gosta de ir no seu pai, filho? Hã?
8: Porque ele me bate.
4: Temos um vídeo que nós até colocamos ontem, né? O laudo apontou hemorragia interna, marcas de agressão. Bom, isso aqui a gente já falou muito. Agora tem um vídeo que a gente colocou ontem, eu não sei se o Alisson encontra, para a gente encerrar esse assunto sobre a criança e só voltar ao assunto se aparecer fato novo. Mas é...

0: É um laudo dizendo o que, que foi encontrado na criança de pancada. Tem isso aí, Alisson? Não. Não tem mais, né? Pronto. Agora vamos pro líder religioso.
1: Ah, é aquele vídeo grande.
0: É aquele vídeo maior.
1: Você
0: consegue?
1: Tem, tem.
0: Então escuta aqui, porque tem mais alguma coisa. Isso é bom, cara, que a gente... Senhor ou senhora que está vendo o programa, rapaz, moça, homem, mulher. Isso é bom que a gente fique sabendo, né? São coisas que a gente tem que saber, até para a gente proteger os filhos da gente. Até para a justiça e as autoridades terem esse tipo de informação que muitas vezes protegem a criança, né? Algumas atitudes que devem ser tomadas, né? Eu não estou aqui falando que a justiça foi omissa. Não, não. Agora, a mãe devia ter dito, toda vida que a criança chegasse dopada e com sinais de pancamento, ela devia ter denunciado. Agora, esse cara ia atrás dela para matar de qualquer jeito. Mas a mãe, ao perceber que a criança vinha várias vezes da casa do pai, dopada e com sinais de espancamento, ela devia já ter levado a criança para a polícia, para o IML. Meu Deus, que coisa louca. Alisson, vamos ver aí o laudo.
2: Revira a volta no caso do pequeno Gustavo Veloso, que perdeu a vida ao passar um dia com o próprio pai. O menino, de apenas 3 anos, foi encontrado sem vida numa casa em Palmas. O pai, um advogado, procurou a polícia e afirmou que o filho teria se afogado na piscina. Mas o laudo do IML jogou essa versão por terra. Segundo o Instituto Médico Legal, não há qualquer indício de afogamento. O exame preliminar aponta que a criança perdeu a vida por hemorragia interna e externa, provocada por uma série de agressões. O diretor do IML falou em sinais de muita violência pelo corpo, no rosto e na região intestinal. E tem mais. Um vídeo gravado antes da tragédia mostra o menino chorando e se recusando a ir para a casa do pai. Ao ser perguntado o motivo, ele responde: porque ele me bate. Os pais não viviam juntos e disputavam questões na justiça, incluindo o pagamento de pensão. O pai, que já havia sido afastado da OAB em 2023 após denúncia de ameaças contra a ex, é o principal investigado. A polícia abriu inquérito e segue apurando o caso. Você acredita que a verdade vai aparecer? Deixe a sua opinião aqui embaixo.
0: Bem, o Alisson parece que encontrou onde é que tem essa frase Satanás do terceiro livro, que o cara disse, eu sou o Satanás do terceiro livro. Onde é que tem essa frase, que eu nunca ouvi falar nela, Alisson?
3: João Inácio Júnior, eu fiz uma pesquisa aqui na inteligência artificial e fala que tem no livro de Enoque, que seria um livro apócrifo, né? O terceiro livro de Enoque, que fala sobre o Satanás, no caso, o Satanás do terceiro livro de Enoque, que seria o primeiro grande senhor sombrio e a verdadeira personificação do mal. Então, essa citação que faz ao Satanás, no terceiro livro de Enoque.
0: O livro de Enoque é um livro judaico, escrito por judeus e atribuído a um grande personagem bíblico chamado Enoque. Mas os livros de Enoque não fazem parte do cânon da Igreja Católica nem da Igreja Evangélica. Portanto, os livros de Enoque, não é, Glauber? Os livros de Enoque não estão na Bíblia Sagrada Evangélica nem na Católica. Não são aceitos como livros canônicos, livros inspirados por Deus. Os livros de Enoque, né?
4: Sim.
0: Agora, então, esse cara vivia lendo... esse pai do menino vivia metido com coisas que falavam do mal. Então, Satanás do terceiro livro é o Satanás do livro apócrifo atribuído a Enoque, do terceiro livro de Enoque, né? Que era a personificação do mal.
3: Isso, primeiro então, grande senhor sombrio e a personificação verdadeira do mal.
0: Então, o terceiro livro de Enoque fala do Satanás, que é o senhor...
3: O primeiro grande senhor sombrio e a verdadeira personificação do mal.
0: E o pai do menino diz que era o Satanás do terceiro livro. Meu Deus do céu. Jesus! Meu Jesus!
5: Tu é doido, é?
0: Meu Deus, Alisson Marques! Agora vamos aqui para um caba safado.
3: Oi, João. Só para registrar aqui, a madrasta do pequeno Gustavo, que foi presa também, se chama Kathleen Moreira da Silva e tem 23 anos de idade, só para registrar o nome dela.
0: Você é muito bom, Alisson. Você encontra tudo. Bom, Alisson, acho que a gente estourou o tempo. Então vamos fazer o seguinte.

Nós vamos trazer a história do líder religioso. Eu gosto de tratar desses assuntos, mas eu lamento profundamente que alguns religiosos saiam da pureza da religião, porque toda religião é boa.

0: aos canalhas, porque os canalhas há em todo local. Eu fico triste quando vejo um líder religioso saindo da pureza da religião para fazer suas pilantragens usando o nome de Deus ou da espiritualidade superior. O que, que esse cara fazia? Qual é a religião dele? Mais um. Ô Alisson.
1: Oi, João.
0: Vai.
1: Daqui a pouco tem a história do homem que transmitia HIV de propósito para várias mulheres com quem se relacionou. E o Neymar inaugurou aquele iate de luxo. João, quando você tava dodói, a gente contou a história do iate de luxo do Neymar, 120 milhões. Ele inaugurou, viu? E o bicho é bonito.
0: Olha, a gente viu aqui duas histórias de dois pais loucos. O Gustavo, de 33 anos, o pai do menino Gustavo, que fez toda essa atrocidade com o filho. O Alisson Marques falou de outro pai que também, quando ia ficar com o filho, no dia de ficar com o filho, já que era separado da mãe, chicoteava a criança, fazia todo tipo de maldade. Mas às vezes a maldade de um pai ou de uma mãe não é nem silenciosa, é como se fosse uma maldade inocente, mas a criança sente. Você vai ouvir uma história de um menino que era apaixonado pelo pai. Presta atenção, eu chorei ouvindo essa história. Vou botar aqui uma musiquinha daquelas tocantes aí, meu amigo. Olha o que você vai ter aqui no programa daqui a pouco. Eu chorei vendo essa história antes de ontem e eu separei para trazer aqui pro programa. O menino de 6 anos era doido pelo pai. O pai não chegou a fazer nenhuma maldade com a criança. Mas um ato que o pai fez doeu tanto no coração daquele menino de 6 anos, que hoje é um homem e conta a história, e eu chorei. Esse menino era louco pelo pai dele. Louco. O pai era o herói. Quando esse menino tinha 6 anos de idade, houve a festinha de aniversário e a mãe cortou o bolo e disse: meu filho, você vai dar o primeiro pedaço para quem? Ele olhou para o pai e sorriu. E disse: para você, papai. Porque o pai era o grande herói da vida. Alguns dias se passaram e houve uma outra festinha. E havia 12 bombons. E o pai ia dar um bombom para cada criança que estava ali. E aí você vai saber de alguma coisa que aconteceu que parece tão simples e que às vezes nós pais não percebemos, mas doeu profundamente no coração daquele menino de 6 anos, que tinha honrado seu pai com o primeiro pedaço do bolo, porque seu pai era seu herói. O que aconteceu? Talvez isso sirva para a gente acordar. Nós pais e nós mães. Vem com a gente. Aqui é o programa Bafolê. É logo depois do intervalo comercial. Comigo, João Inácio Júnior, e com Alisson Marques.
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0: Júnior. Alisson, o que você prometeu pra esse bloco?
1: Eu prometi a história do homem que tava passando HIV pra suas namoradas.
0: De propósito?
1: De propósito,
0: Júnior. Uma espécie de vingança... Porque alguém passou HIV para ele, AIDS, e ele então resolveu transar com pessoas sem dizer que tinha AIDS, sem usar preservativo, com o propósito maldoso de passar AIDS para as pessoas.
1: Exatamente.
0: Uma vingança.
1: Exatamente.
0: Maligna.
1: Isso mesmo.
0: Arrocha, Alisson.
1: Isso tudo aconteceu aqui no Brasil, em Rondônia, na região norte do Brasil, e agora o que aconteceu foi que o Ministério Público apresentou oficialmente uma denúncia contra ele, porque ele estava em Porto Velho se relacionando com várias mulheres. Ele foi preso agora, já no mês de junho, só que agora oficialmente ele foi denunciado. O que que acontece? Ele, ao que tudo indica, de acordo com a denúncia, sabia que era portador do HIV, ele decidiu não fazer o tratamento, já que, segundo as informações do Ministério da Saúde, quem se trata fica com carga viral indetectável e até não transmite em relações sexuais, mas era a opção dele não fazer o tratamento para que, de propósito, ele transmitisse para as mulheres com quem ele namorasse e namorava sem nenhum preservativo. Quatro mulheres prestaram a queixa contra ele, foram também ao Ministério Público reforçar essa denúncia e agora, além de preso, ele foi oficialmente denunciado pelo Ministério Público lá de Roraima, onde tudo isso aconteceu. A prisão preventiva foi solicitada, ele estava preso, agora ele vai ficar oficialmente preso com a prisão preventiva e a denúncia do Ministério Público, ele também vai ser processado da forma legal, já que quatro mulheres, por enquanto, denunciaram ele. O Ministério Público resolveu divulgar essa informação para que outras mulheres com quem ele se relacionou possam denunciá-lo também, porque estima-se que seja pelo menos o dobro João Inácio Júnior.
0: Alisson Marques, de vez em quando esse tipo de coisa acontece. Diretorzão, aquele enquadramento que só você sabe. Meu diretor Gutierrez Madeira. Ô Alisson, eu vou lhe contar um fato.
1: Conte-me.
0: Sobre AIDS, e não sei se você sabia. Este fato é brabo, é pancada e é impressionante. Hoje há tratamento para AIDS. E a pessoa consegue viver uma vida inteira sem problemas, desde que ela não deixe de fazer o tratamento. Certo? Então, pegar AIDS não é mais sentença de morte. A pessoa pega AIDS e começa o tratamento assim que descobre que tem AIDS, e a carga viral fica tão pequena que ela se casa, ela transa com o marido ou com a esposa sem passar AIDS e sem preservativo, ela, se for mulher, pode engravidar e ter filhos. Eu tenho uma amiga que trabalhou comigo na TV Diário, no programa João Inácio Show, que ela pegou AIDS. Naquele tempo as pessoas morriam de AIDS. Morriam. Mas ela teve muita sorte. Por quê? Pode tirar esse BG. Não, não é o BG, não. O BG pode deixar.
2: A tarja,
0: pode tirar. Então, escuta. Essa menina trabalhou comigo na TV Diário durante um tempo e naquele tempo quem...

0: Quem pegava AIDS morria porque naquele tempo não tinha o tratamento. E ela começou a morrer. E ela ficou magrinha, magrinha, magrinha, magrinha, magrinha. Estava às portas da morte. Acho que mais um mês, dois, ela morreria. Aí apareceu o remédio contra a AIDS e ela começou a fazer o tratamento. Depois apareceram outros medicamentos mais eficientes contra HIV. Ela não morreu, ela se casou, ela teve uma carga viral. Ela tem uma carga viral tão baixinha que ela transa com o marido sem camisinha. Ele nunca pegou AIDS. Ela engravidou, teve bebê. Os bebês hoje são adolescentes, não tem AIDS e ela vive tranquilamente. Agora, não pode deixar de tomar o medicamento, tá? Agora, eu vou te contar outra coisa, viu, Alisson? Uma história impressionante do tempo em que AIDS matava. Porque muitas pessoas famosas e não famosas morreram quando pegaram AIDS. Cazuza pegou AIDS e morreu. E tô falando só do Cazuza, mas o Brasil teve o cantor do Legião Urbana, o nome dele, o Renato Russo, pegou AIDS e morreu. Naquele tempo não tinha medicamento contra a AIDS. O ator da Globo, Lauro Corona, pegou AIDS e morreu. Fred Mercury, um dos meus cantores preferidos, pegou AIDS e morreu. Sandra Breu, uma das mais belas atrizes da Globo, pegou AIDS e morreu. Obrigado. A esposa do meu amigo Abraham, uma das maiores vozes do Brasil, vai, locutor lá do Piauí, vai já conversar aqui com a gente. Mas eu vou contar uma história para vocês. Nesse tempo, a AIDS matava. Quem pegava a AIDS morria. Não tinha jeito, não havia medicamento. E um homem conheceu uma mulher numa festa. Presta atenção. Mulher belíssima. Linda, perfeita. E ele ficou louco por ela e ela então louca por ele, foram para o motel. Transaram. Após a transa, ele dormiu. Quando ele acordou, a mulher que ele tinha transado não estava do lado dele. Ele pensou, ela deve estar no banheiro. Ele foi no banheiro do quarto do motel, a mulher não estava. Ele pensou, ela deve estar na piscina. Ele foi lá fora, alguns quartos de motel tem piscina, ela não estava. Ele pensou, ela deve estar na cozinha. Algumas suítes de motel são muito sofisticadas e tem vários cômodos. Ela também não estava. Aí ele voltou no banheiro e olhou para o espelho. Estava escrito no espelho, de batom, bem-vindo ao clube da AIDS. E, pelo que se conta, ele desenvolveu AIDS, definhou e morreu. Ou seja, ela pegou AIDS de alguém e resolveu se vingar dessa forma. Que história louca, né? Mas isso aconteceu no começo da AIDS, quando não havia medicamento para tratar a AIDS. Quem pegava, morria. Hoje não é mais assim. Pegar AIDS não é mais sentença de morte. Ah, Alisson, a gente está em cima da hora do intervalo?
1: Estamos sim, João.
0: Então estamos devendo a história do religioso?
1: Exatamente.
0: E o que mais?
1: E daqui a pouco também tem a história do iate do Neymar. Menino, iate gigantesco, 120 milhões. Ele vale, eu vou dizer tudo o que é que tem dentro nele, para saber se você, João Inácio Júnior, gostaria de ir pro iate do Neymar.
0: E tava uma confusão danada com o Vini Júnior, não era? A história do contrato, o Vini Júnior não renovava o contrato com o Real Madrid. O Real Madrid deu um ultimato. Disse: ou a gente acerta o preço, ou a gente não fecha mais com você. Será que o Vini Júnior fechou para continuar no Real Madrid? E por quanto, Alisson Marques? A gente vê depois do intervalo?
1: Verdade. Será que ele voltou para as redes sociais? Que ele tinha sumido, né, João?
0: Inclusive, ele apagou.
1: Tudo.
0: Vini Júnior tinha apagado, inclusive, as fotos dele com a Virgínia Fonseca.
1: Exatamente.
0: Por que, Alisson Marques?
1: Tá sumidão, João, tinha nada.
0: Tava. Será que ainda tá? Certo. O que aconteceu? Será que terminou com a K. Virgínia Fonseca. A gente vai passar tudo isso para você depois do intervalo comercial aqui no programa Bafolê. Alisson Marques e eu, João Inácio Júnior.
1: Fica com a gente volta já, Verdinho.

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1: A Secretaria de Saúde de Juazeiro do Norte está disponibilizando pontos volantes de vacinação antirrábica na zona rural neste mês de agosto. As doses serão aplicadas das 8h30 da manhã até as 11h e destinam-se a cães e gatos a partir de 3 meses de vida, conforme o cronograma. Dia 11 de agosto, Sítio Leite. Dia 13, Sítio Sabiá. Dia 18, Sítio Gavião. Dia 20, Sítio Gaviãozinho. Dia 25, Sítio Espinho. E dia 28, Sítio Moleque. Os cuidados de prevenção são indispensáveis no dia a dia dos animais. Causada pelo vírus da raiva, a doença é considerada praticamente 100% fatal após o surgimento dos sintomas, tornando a prevenção a principal forma de combate. A vacinação antirrábica é a medida mais eficaz para prevenir a doença nos animais e, consequentemente, proteger a população humana. Claudiana Morato para Verdinha FM.
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0: 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Alisson Marques, que horas são, Alisson?
1: Verdinha FM 92.5, 3 horas e 7 minutos.
0: Eu estou recebendo aqui um querido e grande amigo, radialista do Piauí, Abraão Silva. Eu já fazia algum tempo que não via o Abraão. Eu estou revendo, a gente sempre conversa pelo WhatsApp. O Abraão é apresentador de programa de rádio e televisão lá no Piauí, lá em Teresina. É tipo aqui a TV Diário.
2: É.
0: A TV Diário, a gente passa o programa Bafuleu, nosso programa passa na Rádio Verdinha 92.5 FM, passa em outras emissoras que nos retransmitem pelo Brasil, passa também nos aplicativos de rádio. Passa nas parabólicas, em alguns streamings e também em TVs por assinatura. Então, no rádio e na TV, né? Esse programa passa. O Abraão, lá em Teresina, apresenta na Rádio e TV Meio Norte.
2: Isso.
0: O programa, né?
2: O programa.

0: Passa na rádio.
1: É domingão, meio
0: nove. Passa na TV.
1: É. João Inácio, muito boa tarde. Dizer da satisfação e o carinho enorme de estar aqui com você. Lembro que em 2007 eu tive a oportunidade de estar aqui no estúdio antigo da Verdinha, quando tinha aquelas cadeirinhas. E eu gravava uns comerciais com você. E aí você me convidou para vir fazer uma visita aqui na Verdes Mares. E aí eu sentei na plateia e você me chamou, né? Tinha as cadeiras e chamou: Abraão, vem aqui, eu quero que você fale. E aí eu entrei e falei com você sobre rádio, isso em 2007. E agora vem esse filme daquele ano que eu estive aqui nesse exato momento com você. Dizer do privilégio, da alegria estar aqui com você e os colegas de trabalho, que você é um grande radialista, um grande comunicador. Dizer que todas as pessoas que têm um carinho, uma gratidão a você por tudo, rezaram, oraram por você, emanaram fé para que você estivesse de volta ao seu lugar, apresentando o seu programa que você tanto gosta, que é o Bafulê. Então, eu só tenho a agradecer a Deus pela oportunidade de estar aqui ao seu lado e ver que você está bem, que você está com saúde. E para nós é só felicidade. Então, para mim, que é uma pessoa que eu tenho um carinho muito grande, não esqueço das palavras, que o João sempre foi esse cara, além de ser um grande radialista, sempre também foi um cara conselheiro e sempre falando de Deus. Isso eu não esqueço. Então, você sempre falava: olha, coloque Deus à frente de tudo. E essas palavras, né?
0: Eu falava para ele pessoalmente.
1: Falava para mim pessoalmente. Então eu não esqueço dessas palavras. Eu sempre falo para minha esposa, depois quando eu conheci ela, eu falei: olha, o João Inácio, que um dia eu ainda vou voltar em Fortaleza para visitá-lo. E para mim é sempre uma alegria muito grande, né? E vim visitar agora você com a minha esposa, Ana Karine, né?
0: Que é radialista também.
2: Que ótimo. Olha, o Abraão Silva, você tem uma voz poderosíssima.
1: Oi, João. Caramba. Muito obrigado.
2: Né? Alisson.
1: Alisson.
2: Belíssima, poderosa, né? Uma voz rara, não é verdade?
3: Verdade, João. Uma voz potente e marcante, né? Muito bacana. João, deixa eu fazer uma pergunta para o Abraão.
1: Pergunta.
3: Eu queria saber dele, porque ele trabalha também, como você, João Inácio Júnior, a gente, no rádio e na televisão. Qual é a maior dificuldade para você em conciliar essas duas coisas? Dá tudo certo para você ou tem alguma dificuldade em fazer esse duplo trabalho?
2: Deixa eu explicar para você. Eu vou explicar para você qual é assim o questionamento do nosso querido Alisson. É porque nós estamos fazendo o programa para rádio e TV ao mesmo tempo. Na TV, a gente mostra as imagens.
1: Isso.
2: Então, eu vou mostrar um vídeo, eu vou comentar um vídeo, né? Então, quem tá na TV não precisa de muita explicação, porque tá vendo.
1: Tá vendo.
2: Ao mesmo tempo, quem tá no rádio assistindo a gente não está vendo. Então, a gente tem que explicar muito. Então, se a gente explica muito, quem tá na TV diz: poxa,
1: por que que ele tá explicando tanto?
2: Será que eu sou burro ou burra para ele estar explicando demais? E quem tá no rádio precisa dessa explicação.
1: Precisa.
2: Então ele tá falando como é que você consegue fazer um programa no rádio e da televisão, e na televisão, como a gente faz aqui, em que a gente tem que conciliar quem tá vendo a gente pela TV Diário e tem imagens, quando a gente vai narrar um fato que tem imagens, e quem tá na rádio que não tem imagens e precisa de muita informação para entender o que a gente tá falando.
1: A gente consegue, João, assim, porque realmente, e ainda mais como o Alisson, né? Ele tá me perguntando aí, e ainda tem que conciliar toda a parte operacional, né? Porque aqui, João, você faz, aí tem os operadores que ficam para você. Não, lá eu faço, eu opero e ainda faço ainda toda a filtragem de mensagens e ainda faço a exibição no ar.
2: Então, você.
1: Eu sou operador.
2: Operador, cameraman e apresentador.
1: Exatamente. Tudo junto. E ainda, tipo, um recepcionista que ainda vai lá e filtra todas as mensagens do WhatsApp.
2: E master também.
1: E
2: master
1: diretor de imagem.
2: Tudo junto.
1: Exatamente. Porque toda a TV termina o controle sendo jogado para mim. Então eu termino fazendo tudo. E aí, essa sua pergunta é bem interessante, porque a gente termina fazendo uma adaptação de linguagem que eu procuro deixar numa linguagem o mais simples possível para quem está me acompanhando pela TV e pelo rádio. Eu consigo conciliar essa fala. Quando eu coloco um clipe, que meu programa é de clipes musicais, né? Então, quando eu coloco um clipe, que eu chamo a música, lá para a rádio vai o áudio, para a TV vai a imagem. E quando eu faço, coloco alguma coisa na tela, eu faço uma rápida explicação. Eu disse: olha, você que está aí do outro lado me acompanhando, eu vou tocar agora aqui o áudio, mas também você que está pela TV vai ver imagem, assim como você faz, na mesma
2: no caso linha. No caso, Alisson, é mais simples, porque ele toca o clipe.
1: Eu toco o clipe.
2: Quando você toca um clipe, a pessoa vendo a imagem, já está vendo a imagem e o som, e quem ouve o som já fica satisfeito. Agora, há aqui para nós uma certa complicação quando a gente vai ter que

0: mostrar um vídeo que quem tá na venda é uma situação cotidiana, uhum. É uma situação de briga, uma briga no trânsito, uma coisa que quem tá na TV tá vendo a imagem.
1: Tá vendo a imagem.
0: E a gente não precisa narrar tanto. Quem está com a gente no rádio precisa de mais narração.
1: É.
0: E é tudo feito de forma cruzada. É a mídia cruzada, a cross-mídia, a integração. Então, tem que ter assim uma técnica toda especial para que a gente não desagrade quem está vendo a televisão e não desagrade quem está ouvindo o rádio, né?
1: Abraão, meu amigo.
0: E é bom quando vem o vídeo com o áudio. Porque aí você já está ali, já está levando os dois, de uma tacada só. Abraão Silva, é uma alegria muito grande receber você, um querido, e aliás, um queridíssimo amigo, né? Que eu conquistei essa amizade, você também me conquistou já há tantos anos, né? E a gente se quer muito bem. E você está na Rádio e TV Meio Norte, que está passando aqui em Fortaleza
1: passa aqui também. Pode falar?
0: Pode.
1: Pelo 18.1, lá na Banda KU, nós estamos juntos lado a lado. Você é canal, se eu não me engano, é 124, né, produção? Acho que é isso mesmo. E aí a gente vem no 125 ali lado a lado com você.
0: Abraão, grande beijo
1: para
0: você.
1: Mas eu tenho um carinho imenso. Eu quero mandar um abraço ao povo cearense. Tive a oportunidade de morar aqui em 2007. Foi um rápido período ali, 6 meses. Mas é um estado assim que eu me identifico muito, que eu tenho um carinho imenso pelo Ceará. Aliás, eu só vivo na Serra de Tianguá, no Ceará, né? Que eu gosto. E também mandar um abraço em especial para minha esposa que está aqui ao meu lado, a Ana Karine, que também é uma grande radialista.
0: Ela é radialista?
1: Ela é radialista, tem uma voz bonita também, viu?
0: Olha, ó. Pega o meu microfone, dá o microfone para ela falar um pouquinho.
1: Vem cá, olha. Dê uma boa tarde para todos os ouvintes da Verdinha.
0: Vai mostrar. Como é o nome da sua esposa?
1: Ana Karine.
0: Ana Karine, radialista lá no Piauí também, em Teresina.
2: Eu estou fazendo dupla função. Eu estou falando e filmando vocês.
0: Olha, você está no ar.
1: Está ali no ar.
2: Oi, pessoal. Oi. Beijo. Olha, do Ceará, beijo, amo vocês.
1: E eu tô aqui, meu celular tá vibrando, que eu sei que o pessoal tá assistindo o João Inácio, que foi inesperado eu chegar aqui, ele, não, você vai falar. Então o povo já tá mandando mensagem aqui no meu telefone pra você ter ideia que tá assistindo aqui o Bafole.
0: Eu chamo ele de Abraham. Abraão Silva, beijo, querido.
1: João Inácio, meu coração. Júlio, um beijo no teu coração e graças a Deus que você tá bem, que você tá com saúde. Que Deus, o Pai das Luzes, te proteja, guie os teus passos, te dê muitos e muitos anos de vida para você, para sua equipe, porque todos vocês merecem.
0: Obrigado,
1: em nome,
0: querido,
1: de Jesus. Obrigado, João.
0: Alisson Marques, agora é sua vez de me contar uma.
3: João Inácio Júnior, vamos então pro Neymar. Vamos andar no iate do Neymar, porque o iate do Neymar custa 120 milhões. A gente até contou aqui antes no Bafulê que ele é um iate que saiu aqui de Fortaleza e foi lá pra Angra dos Reis, onde agora ele está. E esse iate, só pra você ter uma ideia, ele tem piscina de borda infinita, que é aquela piscina incrível, onde você praticamente se sente assim, numa altura e parece que você vai cair na ponta da piscina, né? Cerca de 800 metros quadrados de área. E ele é como se fosse uma casa de luxo, tem quartos privativos, essa piscina de borda infinita, como eu falei, e o Neymar postou nas redes sociais a foto com a família, Bruna Biancardi, com a ruma de criançada, comemorando um momento aí de diversão e tranquilidade. E ele escreveu que estava vagabundeando, respondendo ao presidente do Remo por conta daquela confusão que a gente contou aqui ontem, que chamou ele de vagabundo. Então ele disse: estou aqui vagabundeando, respondendo o presidente do Remo. Neymar no seu iate de luxo, que custa 120 milhões de reais, João Inácio Júnior.
0: Gente, eu prometi para você uma história de pai e filho. Às vezes o pai ou a mãe comete uma violência contra o filho ou contra a filha sem perceber. Aí você me pergunta: mas João, como que um pai ou uma mãe comete uma violência contra um filho ou contra uma filha sem perceber? Esse vídeo que nós vamos mostrar para você agora, ele é bem explicativo da cabecinha de uma criança. Nós falamos hoje de dois casos de dois pais que espancaram suas crianças. Um quase mata de pancada e o outro matou. Falamos do menino Gustavo, 3 anos, que foi trucidado pelo pai de 33 anos, eu me recuso a chamar um cara que faz isso de pai. Ele é apenas um genitor. Então há esse tipo de violência física, que bate, que espanca, que mata, que xinga. Mas às vezes há uma violência que parece suave, que às vezes o pai ou a mãe não percebe.

0: Bem, mas aquilo dói no coração do filho, dói no coração da filha, criança. E a criança não reclama, mas leva pelo resto da vida aquela dor. Eu encontrei essa história na internet, chorei. E por isso eu resolvi trazer aqui para você, para que nós pais fiquemos mais alertas. A história é a seguinte. O menino tinha 6 anos de idade e era aniversário do menino. A mãe fez uma festinha, convidou várias pessoas e estava lá o bolo. Na hora que a mãe tirou o primeiro pedaço e entregou para o filhinho de 6 anos, o pai estava ali e a mãe perguntou: para quem você vai dar o primeiro pedaço? Ele olhou para o pai dele. O menino de 6 anos olhou para o pai, o seu herói, a pessoa que ele mais amava, que ele mais queria. Ele nem ofereceu para a mãe, ele ofereceu para o pai o primeiro pedaço de bolo. Alguns dias depois, houve uma outra festinha e o pai estava lá. E havia 12 bombons para dar para as crianças. 12 bombons. E o pai fez uma coisa naquele momento que doeu tanto no coração daquele menino de 6 anos e que ele jamais esqueceu. E ele mesmo vai contar a história para você. Esse vídeo tem áudio e tem som. Atenção, pode soltar.
1: Aniversário de 6 anos. A minha mãe cortou o bolo e fez aquela pergunta que toda criança conhece bem: quem vai ser o felizardo que vai receber o primeiro pedaço? Eu nem pensei duas vezes. Escolhi o meu melhor amigo. Na minha cabeça, aquilo fazia todo o sentido. Era a forma mais simples que eu conhecia de dizer: você é importante para mim. Alguns meses depois, foi a festa de aniversário dele. Em cima da mesa, havia 12 bombons. Ele precisava escolher 12 crianças para receber um. Então ele começou a distribuir. 1, 2, 3. No começo eu acompanhava sem muita preocupação. A minha hora ia chegar. Depois eu comecei a prestar mais atenção. 10, 11, 12. Acabou. 3 crianças ficaram sem e eu era uma delas. O que doeu naquele dia não foi ficar sem chocolate. Foi perceber que eu tinha dado o primeiro pedaço para alguém que não guardou sequer o último dos 12 bombons. Para mim. Naquele dia eu não entendi nada disso. Eu tinha apenas 6 anos. Mas alguma coisa em mim percebeu que o mundo não funcionava exatamente como eu imaginava. Foi uma espécie de luto pela inocência. Um momento em que uma criança descobre, sem ainda saber explicar, que o carinho que oferece nem sempre volta do mesmo jeito. Naquele dia, isso foi apenas uma dor que eu não sabia nomear. Mas nos anos seguintes, a vida se encarregou de me ensinar o nome dela. Nem sempre quem é importante para você vai enxergar você com a mesma importância. Nem tudo que você entrega encontra reciprocidade. Mas isso não significa que você foi ingênuo por ter sido verdadeiro. Nem que deveria se arrepender do que ofereceu. Aquele primeiro pedaço dizia muito mais sobre quem eu era do que sobre quem o recebeu. O problema não é continuar sendo uma pessoa boa. É passar a vida tentando provar que merece ser escolhido. Você não precisa endurecer o coração porque alguém não soube reconhecer aquilo que recebeu. Mas também não precisa continuar oferecendo os melhores pedaços de si enquanto finge que não está com fome. A gente aprende muito cedo a dividir, a agradar, a colocar os outros em primeiro lugar. Mas quase ninguém ensina que o primeiro pedaço também pode ser nosso. E isso não é egoísmo. É entender que ser generoso não exige que você desapareça. Talvez amadurecer seja isso. Continuar escolhendo quem você ama, sem esquecer que você também pode escolher a si mesmo. Pense como forças especiais.
0: Veja, o menino de 6 anos hoje é um homem. E pelo que ele colocou, ele nunca perdoou o pai. Aquela dor no peito, no coração dele, persiste até hoje. Eu acredito que esse homem deve ter uns 37 a 42 anos. Aquele menino hoje é um homem de 42, 40, 37.

37, 38 anos, por aí assim. No aniversário dele, de 6 anos, ele deu o primeiro pedaço de bolo pro herói dele, o pai. Alguns dias depois, o aniversário do pai. 12 bombons. Chocolates. E havia 15 meninos na festinha. O pai não deu o primeiro pedaço, o primeiro bombom pro filho, nem o segundo, nem o terceiro, nem o quarto, nem o quinto, nem o sexto, nem o sétimo, nem o oitavo, nem o nono, nem o décimo, nem o décimo primeiro e nem o décimo segundo. O pai não deu. Insensibilidade. Talvez o pai, achando que, dando os bombons para os outros meninos que não eram da família, seria elegante. Já que, para 15 meninos, 12 bombons não eram suficientes. 3 meninos iam ficar sem bombons, sem chocolates. Mas ele esqueceu o pai. Que a criança mais importante que estava ali era o filho dele. E ele, o filho, hoje homem, mostrou que aquilo prejudicou muito a vida dele. E ensinou que muitas vezes nós valorizamos a quem não nos valoriza. Isso é para que nós pais pensemos mais. Que quando a gente é pai ou mãe, a gente é tudo para os filhos da gente. O exemplo, o amor, a dedicação, o esforço, a proteção, o carinho, são fundamentais para formar um caráter reto, feliz, equilibrado. É isso, gente. 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

0: Alisson, a gente traz o que depois do intervalo?
1: Depois do intervalo tem um homem que estava se estribando, vendendo computador na internet, morto de feliz, mas descobriram que ele estava vendendo os computadores, era do trabalho dele.
0: Vixe, agora tem aqui eu prometi faz tempo, a história do líder religioso, gente, que estava fazendo os seus fiéis de escravos sexuais. Ô, história louca, Alisson Marques. Eita, e aí nós estamos devendo a da Virgínia Fonseca.
1: Verdade.
0: O Vini Júnior, será que ele foi recontratado pelo Real Madrid? Porque o Real Madrid estava negociando com ele e pararam a negociação. E o Real Madrid disse, ó, se a gente não chegar num acordo já, a gente não vai mais querer você. Não tem mais negociação. Será que ele foi recontratado pelo Real Madrid? E outra, ele apagou as fotos, inclusive dele com Virgínia Fonseca, do Instagram dele. Será que acabou tudo, Alisson Marques?
1: Eita, pô.
0: A tola.
1: Voltando daqui a pouco com tudo isso e muito mais. 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

0: Alisson Marques, vamos falar aí do Vini Júnior.
1: Bora!
0: Bom, o Vini Júnior apaga todas as fotos do Instagram, inclusive da Virgínia Fonseca. Coloca aí no ar, Vini Júnior, tá aí no Metrópolis. Vini Júnior apaga todas as fotos do Instagram, inclusive da Virgínia Fonseca. Dá pra botar no ar, né? Deu. Ô, Alisson, e aí, ele continuou namorando com ela? Por que foi que ele fez isso? Ou ele terminou tudo com a Virgínia Fonseca e ela com ele? Que bafulê é esse?
2: Joinácio Júnior, o Vini Júnior passou aí, acho que foram 48 horas sem postar nada nas redes sociais, tudo vazio. Só que aí, quando veio essa notícia que você vai dar agora de uma novidade sobre ele, o Real Madrid, aí ele finalmente voltou a postar apenas uma foto e um story. E ele não trouxe de volta nenhuma foto da Virgínia Fonseca, nada. Só que a Virgínia Fonseca fez uma declaração de amor pra ele. Então, ao que tudo indica, tá tudo bem. Eu acho que é só marketing.

0: Ai, tira tudo. Não é aquela história. Ai, Vini Júnior tira tudo. Isso é a Virgínia Fonseca que explicou pra ele. Ela disse: Vini, tira nossa foto do ar, tira tudo. Aí vai dar um bafulê. O mundo inteiro vai falar sobre a gente, né? É só marketing, né? Eles continuam namorando e ele foi recontratado. O Vini Júnior continua namorando com a Virgínia Fonseca e o Real Madrid anunciou renovação de contrato com o Vini Júnior até 2032. Agora ele vai ganhar 150 milhões de reais por ano. É isso mesmo, né?
1: Exatamente, João. Exatamente.
0: Após uma novela medonha, o Real Madrid anunciou ontem, quinta-feira, a renovação do contrato com Vinícius Júnior. O jogador aceitou a proposta do clube espanhol e novo vínculo será válido até 2032. Segundo a rádio espanhola Cadena Ser, o Real Madrid chegou a uma proposta de 24 milhões de euros por ano. Isso equivale a 150 milhões de reais por ano, Vini Júnior. Tem mais, Alisson?
1: Tem, sobre o Vini Júnior não.
0: Atole um aí, pra eu atolar outro aqui.
1: Vamos falar sobre o homem que estava vendendo computador, se estribando na internet, negociando computador, mas não era dele. Era tudo de onde ele trabalhava. E era um servidor público de um hospital. Um servidor público de um hospital do Rio de Janeiro foi preso porque estava tirando computadores de dentro da empresa, de dentro do hospital, levando para casa e negociando na internet. E aí vendeu, João. Ele vendeu um monte de computadores da unidade de saúde. Eita pau, né? Ele chegou a vender 12 equipamentos. E na casa dele a polícia encontrou vários outros. Tinha inclusive o selo do Ministério da Saúde nos computadores. E o povo estava comprando eles bem baratinho. E aí 31 no total foram furtados desse hospital. O hospital viu as câmeras de segurança, descobriu o que tinha acontecido. A polícia foi bater na casa dele e agora ele está preso. A polícia entrou na plataforma de venda e tinha ainda o anúncio ativo com o número de telefone. A polícia ligou e tocou o telefone dele que estava do lado do policial. E aí não tinha mais o que ele fazer e agora ele está à disposição da justiça e, claro, exonerado do cargo, João Inácio.
0: A violência contra as crianças está cada vez aumentando mais no Brasil e também a violência contra a mulher. Como eu disse mais cedo, a violência contra o ser humano tem aumentado exponencialmente. É pai matando filho, é filho matando pai, é irmão se matando, é marido matando mulher, mulher matando marido, vizinho matando vizinho, é colega de trabalho matando colega de trabalho, é o pessoal que se encontra, que briga por causa do trânsito no meio da rua, tem bala. Os amigos saem para beber num bar e de repente perdem a cabeça e se matam. É uma tragédia, né, gente? Nós temos aqui mais um fruto dessa tragédia. Morre mulher que teve 80% do corpo queimado pelo marido dela aqui no estado do Ceará. Juazeiro do Norte, de novo! Morreu na manhã de ontem a dona de casa, Rafaele Queiroz dos Santos, de 27 anos, que teve 80% do corpo dela queimado pelo marido, Diego Silva Santos, de 23 anos de idade. Ela 27 anos, ele 23. No dia 15 de julho, em Juazeiro do Norte, aqui no Ceará, ele tocou fogo na mulher. Ela teve 80% do corpo queimado. Do dia 15 de julho até ontem, ela esteve sofrendo, em estado grave, em coma induzido no Instituto Dr. José Frota, aqui em Fortaleza, porque ela foi trazida para cá. Ontem, ela faleceu. Gente, que coisa louca. No dia que o marido dela tocou fogo no corpo dela, os vizinhos chamaram a polícia. Quando chegaram em casa, ele estava em casa, foi capturado em flagrante. O casal brigava muito porque ele era extremamente ciumento. Eu não sei, porque a matéria que eu recebi aqui não diz como foi que ele queimou ela, se ele jogou álcool, se ele jogou gasolina, mas deve

0: ter sido álcool ou gasolina. E ela passou todos esses dias sofrendo com... Gente, só 20% do corpo dela não foi queimado. 80% foi queimado. Pense no sofrimento, meu Deus. Ou morte horrível. É isso. Lamento. Lamento profundamente. Alisson, você tem mais uma para contar?
1: Tenho sim, João. Tenho aqui mais uma informação para contar. Vamos falar da Bruna Biancardi? Porque a Bruna Biancardi, esposa do Neymar, mãe dos filhos do Neymar, foi bater na 25 de março, que é uma rua do comércio popular de São Paulo, aquela rua onde é tudo barato, onde tem várias coisas lá que inclusive as pessoas dizem que algumas são falsificadas, e ela foi lá porque ela decidiu fazer um arraiá na casa dela com o Neymar, onde ela mora com o Neymar, uma festa junina em pleno mês de agosto. Ela contratou uma decoradora e a decoradora disse assim: pois tu quer fazer, a gente precisa comprar as coisas, só vamos encontrar coisa barata e boa lá na 25 de março, porque não é mais época de festa junina. Vamos lá? Vamos! E a Bruna Biancardi aceitou. Ela foi meio que disfarçada, com um bonezinho, registrou todos os momentos e foi bater na 25 de março. Comprou tudo pro arraiá, que vai ter nesse final de semana na casa dela com o Neymar. Não foi reconhecida por muita gente, algumas pessoas a reconheceram, mas conseguiu passar por lá sem precisar o tempo todo ficar tirando foto e fazendo registro com a galera. E deu tudo certo. Comprou tudo baratinho e ainda bem que o Rapa não apareceu pra ela não sair correndo no meio da rua.
0: Ô Alisson Marques, oi. No Japão, você sabe que nos últimos dias houve terremotos em diversas partes do mundo. No Japão houve terremotos muito grandes. Agora imagina, numa sala de cirurgia, os médicos fazendo uma operação, as enfermeiras e enfermeiros ali do lado, técnicos de enfermagem, todo mundo fazendo a operação, quando há o terremoto e tudo começa a tremer e a pessoa está sendo operada naquele momento. Olha que loucura essas imagens. Vídeo mostra a sala de cirurgia balançando durante terremoto no Japão. Espia, acompanha, atola. Olha lá, olha lá. Olha como tudo vai balançar, olha. E o povo tenta salvar o pobre do... Como é que chama? Da pessoa que está sendo operada. Olha aí, gente, o paciente. Aí cai tudo. Que doidice, meu Deus do céu. Já pensou, você está sendo operado, eu estou sendo operado, a gente dormindo profundamente, uma equipe médica imensa, e o chão começa a tremer e tudo começa a cair. Alisson Marques, meu filho.
1: Zulive.
0: Zulive, o que é Zulive?
1: É Deus o livre.
0: É Zulive agora?
1: É Zulive.
0: Um vídeo divulgado pela TV estatal japonesa NHK mostra o momento em que um terremoto de magnitude quase 6.8 graus chacoalha uma sala de cirurgia no Hospital Geral de Kumamoto, no Japão. Nas imagens, equipamentos deslizam e caem enquanto médicos tentam proteger o paciente que estava sendo operado. Apesar disso, a cirurgia foi concluída com sucesso. Ô, glória, graças a Deus. Alisson Marques, eu posso ir ali?
1: Pode
0: atolar?
1: Taco pau.
0: Vamos atolar.
1: Taco pau.
0: Bora aqui. 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
4: Oi!
3: Tem intervalo agora?
4: Tem!
3: Meu filho, pois o que, é que a gente vai trazer depois do intervalo, meu filho?
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3: Sim.
4: A gente tem uma resposta, assim bem boa, viu?
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3: Atola.
4: 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Atolei.

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0: foi revisitar tudo isso, e aí traz também, é claro, você escreve uma obra que revisita tudo isso e tem esse objetivo de mostrar para as pessoas que muitas vezes a gente lembra e estuda na história esses acontecimentos na Europa, quando também isso aconteceu aqui no Brasil e é meio que esquecido, né?
1: É bastante esquecido, na verdade, e a gente estuda muito a história dos outros países, mas esquece de olhar para a nossa, né? Infelizmente, a gente tem esses episódios, e eu não tô querendo aqui dizer que eu fui o primeiro a escrever sobre isso, claro. Raquel de Queiroz já tinha falado sobre isso no 15, outros escritores também falaram, e recentemente tem tido um resgate maior desse evento, né? E felizmente a gente tá conseguindo resgatar não só esse, mas outros episódios complicados da nossa história.
2: Há um detalhe que eu acho muito interessante, especificamente nesse campo de concentração em cima do Pompeu, é que ele tem essas ruínas, né? E aí você fica pensando na importância do tombamento, na importância de todo esse movimento de guardar essa história para que ela não seja esquecida. Porque os outros campos de concentração, eles tinham uma estrutura muito mais precária. Porque, para contextualizar, o de Senador Pompeu, ele surgiu a partir das ruínas de uma antiga fábrica inglesa. Então, pegaram essa estrutura que já existia para adaptar para esse cenário. Sendo que os outros, eles tinham uma estrutura muito mais precária e é muito mais difícil você abordar e você escrever sobre isso quando não tem essa memória física, né, do lugar.
1: É, quando não sobram vestígios, né? E muitas vezes é a intenção de quem tinha esses campos, de quem construía esses campos com materiais menos permanentes, a intenção ao final era queimar tudo mesmo, era deixar isso se deteriorar para depois apagar da memória. E o de Senador Pompeu não, o de Senador Pompeu, como foi construído com essas estruturas de alvenaria, com essas estruturas mais rígidas, então conseguiu sobreviver ao longo do tempo e recentemente foi tombado, né?
2: Uhum. Exatamente. E eu queria saber de ti, assim, como é que tem sido essa recepção do livro, agora que ele foi ao mundo, que ele tem... Enfim, as pessoas estão conhecendo mais essa história, falando sobre como é que você tem lido essa recepção.
1: É, eu tenho tido alguns retornos bem bons, assim, bem interessantes. Enquanto eu escrevia, né, e antes do livro ao mundo, uma amiga me falou, inclusive hoje é aniversário dela, parabéns. Aí é aniversário do meu pai também, 70 anos do meu pai hoje, acho que
0: ele deve
1: estar assistindo. Dá os parabéns pra ele. Mas, voltando, a Raina comentou comigo, Rafael, ó, depois que o livro vai ao mundo, ele não é mais seu, ele é do leitor. E aí isso me preocupou durante um tempo, mas eu consegui desapegar disso. Mas eu tenho recebido uns retornos muito positivos, assim, muitos depoimentos emocionados. Eu tenho uma amiga que eu sempre conto também, ela mandou para mim um print da conversa dela com o pai, e ela falando, pai, o senhor tá em qual página? Ele, não, tô na página 50 ou é 60, morri de chorar. Ela, olha, é a terceira vez na minha vida que eu vejo meu pai chorando, e é com teu livro. Eu vejo vários depoimentos mesmo, assim, e enquanto eu escrevia também eu me emocionei muito, né? Tem uma personagem que toda vez que eu falo sobre ela, que eu lembro dela, que é uma criança, que é a Joana, que também me doeu muito escrever sobre ela, porque a gente sabe, né, a gente... se emociona, se sensibiliza mais com a situação das crianças, né?
0: Eu imagino que você se inspirou ao pensar nesses personagens, no que se tinha documentado na época, né? E aí eu imagino que muitas vezes aí na sua cabeça a realidade se misturou com a ficção, né? E eu acho que isso, inclusive, é o que desperta essa emoção no ouvinte, né? Porque a sua inspiração não é algo criado da sua cabeça, é um retrato, você revisitou a realidade histórica, né, aqui do nosso estado.
1: E por mais que a gente não estude muito isso no colégio, né? Muita gente tem me falado, depois eu fui conversar com meu pai, fui conversar com minha mãe e comecei a ouvir histórias de que algum tio, algum parente distante também desapareceu nessa época, ou tem alguma ligação. Uhum. E a gente começa a ouvir isso nos depoimentos das pessoas, né? Apesar de não ouvir no colégio, mas a gente escuta os depoimentos e as pessoas vão resgatando essas memórias, né?
2: Com certeza. Depois que a gente publicou no Diário do Nordeste... alguns comentários falaram assim, o meu avô viveu isso, não sei o quê. Então, é uma forma também das pessoas revisitarem as histórias das próprias famílias, né? Importante não esquecer, porque eu acho que quando você traz uma história dessa à tona, é uma forma também de honrar esses mortos, né? De não deixar que eles sejam esquecidos e de, como você falou no começo dessa nossa conversa, né? De evitar que esses ciclos, eles se repitam. E contextualizando a história do livro, ele vai falar justamente sobre essa família que um irmão partiu para Fortaleza para buscar melhores condições de vida e o outro, por não ter notícia dele há muito

0: tempo parte para Fortaleza também, sendo que ele é barrado. Justamente ele não consegue pegar esse trem. E aí é uma ficção, é uma história assim que você criou para isso, mas que representa a vida de muitas pessoas naquela época. E, enfim, como a gente falou aqui também, é o que está acontecendo lá no território espanhol e tudo isso. Então eu acho que você, ao ficcionalizar, você faz com que o leitor entenda e sinta aquilo de uma forma diferente do que apenas uma notícia, né?
1: Muito obrigado. Eu acho que a ficção histórica, ela parte dessa ideia, né? Dessa ideia de a gente usar uma história real para construir aquilo que a gente tem na cabeça, para levar aquela história ao mundo. Claro que, à medida que a gente vai escrevendo, a história vai fugindo um pouquinho do seu planejamento, mas a gente vai construindo do jeito que dá, do jeito que a história vai se desenhando na sua cabeça, né? E eu acho que, ao final, eu fiquei muito feliz com aquilo que eu escrevi, né? Eu acho que, se eu tô fazendo essa história chegar a mais gente e tá sendo um pouco mais falada, eu acho que eu já atingi grande parte do meu objetivo.
2: E, Rafael, diante de todo o desafio que foi escrever esse livro, né? É tanta coisa. A gente pode imaginar novos trabalhos nesse sentido? Ou o que, que você tá planejando aí já pro futuro?
1: Esse livro, ele foi publicado tem 4 meses, 3 meses, eu ainda tô trabalhando muito com ele, mas escritor não para, né? Eu tô com outros projetos aqui em mente, tô com outro projeto de romance histórico também, mas não tem nada a ver com seca, né? Mas é romance histórico também, e tem
0: focado
1: um projeto
0: no
1: de
0: Ceará?
1: Ele se passa no Ceará também, se passa grande parte no Ceará também.
2: Ele já tá tentando arrancar aqui alguma coisa, né, Rafael? Olha, Rafael, muito obrigado pela sua participação. Onde é que as pessoas conseguem adquirir, então, o Não Volte Sem Ele?
1: Podem falar comigo, né, pelo Instagram. Meu Instagram é Pacote de Textos, né? Pode procurar também na Amazon, tem disponível na Amazon.
2: Ótimo.
1: E tem livraria física aqui em Fortaleza, tem na Leitura do Shopping Rio Mar. E eu acho que é assim. E também no site da editora, editora Mondro, mondro.com. Tem lá Não Volte Sem Ele, é só procurar, mas entre em contato que a gente faz esse livro circular.
2: Tá ótimo, então. Beatriz Rabelo, muito obrigado por compartilhar essa história comigo e também com os nossos queridos ouvintes, telespectadores e internautas lá do Diário do Nordeste.
0: Muito obrigada, gente. Foi um prazer estar aqui.
2: E volte sempre, viu? Rafael, também muito obrigado pela participação. Até uma próxima oportunidade.
1: Obrigado, Sávio. Estou aqui à disposição. Quem quiser falar sobre literatura, estamos por aqui.
2: Tá certo, então. 4 horas e 58 minutos. Dá tempo a gente fazer ainda o trânsito? Dá. Vamos lá, então, fazer rapidinho aí o nosso giro.
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2: A gente começa lá pela Washington Soares. Movimentação é intensa nesse momento para você que segue na direção do Cambeba e também você que vai no sentido contrário, passando ali pela altura do cruzamento com a Avenida Oliveira Paiva. Vamos agora para Heráclito Graça, altura do cruzamento com Edolfonso Albano, também trânsito bem movimentado, né? Especialmente no sentido do centro. Você que vai passar aí por esse trecho, pode ser que encontre aí dificuldades para chegar ao seu compromisso. E ainda temos a Avenida Raul Barbosa, trânsito bem já movimentado também nos dois sentidos, aí no trecho do viaduto, tanto para você que segue na direção aí da BR-116, ou você que vem aqui na direção do Dionísio Torres, ou ainda pegar ali a Via Expressa. Vamos lá para a Avenida Dom Luiz. Por lá, aí o trânsito um pouco mais tranquilo, né? Você que vai passar aí pelas proximidades da Praça Portugal não deve aí encontrar problemas aí ao se deslocar por essa região. De volta aqui ao nosso estúdio, agradecer aqui a participação dos nossos queridos ouvintes, a turma que esteve aqui conosco, um abraço aqui para o Elias Aurinho Maguino, Conjunto Esperança, por aqui nos acompanhando também, Snet Souza, falando sobre a questão da violência contra a mulher. Acredito que olhar a questão da prevenção contra essa violência é importante e o Estado deve investir aí na prevenção desse tipo de violência. O que ela destaca por aqui, obrigado pelo seu recado. Um abraço aqui para o Nonato Gomes e a Edilene, nos acompanhando por aqui, lá em Mossoró, Chacon Júnior na Aldeota e também aqui o Euclides no Eusébio. E a você que nos acompanhou também, não mandou mensagem, mas fica aqui meu agradecimento pela sua atenção e audiência. Vem aí o Jogada Segundo Tempo com as informações do futebol. Volto na segunda-feira, tá? Com mais uma Hora da Verdinha, a partir das 4 horas da tarde. Aproveite bem aí seu final de semana, cuide-se bem e fique em paz. Tchau!

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1: Juazeiro do Norte realiza no próximo sábado, 8 de agosto, a quarta edição do Festival da Música Gospel. O evento deve ter início a partir das 6 horas da noite na Praça da Bíblia, em frente à Arena Romeirão, no bairro Romeirão. Entre os artistas que participarão do festival, está a cantora e compositora Fernanda Brum, atração nacional com mais de 30 anos de carreira. O evento vai receber também outras atrações, como o grupo Ministério do Louvor Congregacional, a banda Ágape da Assembleia de Deus, além de Cezinha, Laureano e banda. O evento é gratuito e deve atrair público de todo o Cariri. Claudiana Mourato para a Verdinha FM.
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6: Certinha! Tá já chegando, bora! Rufando os tambores! Chegou a hora!
7: Isso!
6: Acorda a humanidade! Saravá!
7: Viva a rainha del mare!
6: E a princesa também!
7: Viva Deus!
6: E morra o cão! Viva! A vida, a reflexão do dia, por ele, o mensageiro dos novos tempos, Wilton Bezerra. Hoje ele foi bem, ó. Ele começou acertando o padre hoje. Começou bem demais.
7: Os livros não pensam por você, mas dificultam que outros pensem em seu lugar.
6: Gostei. Dê valor. Dê valor, dê valor, dê valor. A minha.
7: Levanta o som.
6: Não pode haver nenhum progresso e nenhuma realização sem sacrifício. E o sucesso mundano de um ser humano se

0: dará à medida em que ele sacrificar os seus pensamentos confusos de animalidade.
1: Que crônica. Mais ou menos. Que mais ou menos o quê?
0: Que mais ou menos o quê, rapaz?
1: Que categoria pra analisar nada.
2: A minha.
1: A minha. Lá vem.
0: Vai, padre. É a tua, padre.
1: E aí, aumenta o som. Pera aí, não. Negócio de ó, não. Bota o som, isso.
2: Pronto, pode ir?
1: Pode ir, vai. Pode ir, ó.
2: Conhecer é a melhor forma de aprender a amar.
1: Dom Bosco. Dom Bosco. Ah, tá certo.
0: Tá bem.
1: Tá bom, foi bem. André
0: Almeida. Estamos de volta, mas aí voltamos, ó. Reflexão da MEI.
1: Fernanda Alves.
3: Vamos lá.
1: Letícia de Juazeiro.
3: Nem tudo que você semeia volta com um resultado direto. Às vezes a vida devolve por outro caminho.
1: Exatamente. Muito bem, pensado. É sexta, meu amigo.
0: É sexta-feira.
1: Esse negócio aqui não é de brincadeira, não.
0: Não é nada. Tamo no ar. Vamos nessa. Como é? Gutierrez, cadê dele?
1: Não.
0: Cadê a Gol Cam? Cadê a Gol Cam?
1: E dá pra apitar o som dele?
0: Não, é porque a gente...
1: Aí.
0: Tem a Gol Cam? Pronto, tá fechado. Aí fica sexta-feira a do padre e segunda-feira a do Gutierrez.
3: Pra iniciar a semana.
1: Mas diga assim, a minha frase, porque ele diz, segunda-feira tem a minha.
0: Não, a reflexão.
1: Aí esse negócio dessa minha aí fica um negócio.
0: É a reflexão problema, que é dele. A reflexão também. Segunda-feira do Gutierrez, tá cobrado, hein? Gente, boa tarde, tamo junto, 5 horas e 7 minutos, tá começando a jogar a segundo tempo. Vamos nessa, já no clima de jogo, hein? Clima de bola rolando, daqui a pouco tem Ceará contra Ponte Preta. Não é exagero nenhum dizer que já é jogo decisivo pro Ceará, porque o Ceará ele precisa se recolocar no campeonato, vamos assim dizer, e cada partida, principalmente as partidas em casa, elas serão encaradas como decisivas, e a primeira delas é hoje, contra a Ponte Preta, 8:30 da noite, na Arena Castelão. Vamos juntos, vamos falar muito sobre isso e também sobre Fortaleza, que encerra a preparação para enfrentar o Cuiabá. Fortaleza encarou o Palmeiras na quarta-feira, lá na Arena Pantanal. E a Arena Pantanal será o palco do duelo de domingo contra o Cuiabá também. Então vamos falar sobre isso, as mudanças que o técnico Paulo Autuori pode promover na equipe. Tem muitas coisas para a gente conversar no programa de hoje. Claro, contando com a sua audiência, com a sua companhia e sua participação. Você faz o programa com a gente. Aqui você não só assiste, você faz o programa. 98887-1306. 98887-1306 é o número do nosso WhatsApp. Fique à vontade para mandar a sua mensagem, a sua dúvida, a sua pergunta, a sua opinião, para você participar do programa com a gente. E também temos o @jogadasvm, que é o nosso canal no YouTube. O chat já está liberado para você participar com a gente. Vamos para o giro de manchetes? Começando pelo time do Ceará, que joga daqui a pouco, mas é o repórter Clássico Rei. Ela é a repórter Clássico Rei. Fernanda, o Ceará faz um jogo importantíssimo contra a Ponte Preta, logo mais.
3: O Ceará que precisa vencer em casa contra a Ponte Preta, que conta com mais de 15 mil torcedores confirmados na Arena Castelão. Promessa do torcedor alvinegro de cheio dentro da arena para apoiar a equipe do Alvinegro de Porangabuçu.
0: Boa, Fernanda. E do lado do Fortaleza, hein? Terminando a preparação para encarar o Cuiabá, o técnico Paulo Autuori vai fazer a sua primeira partida pela Série B do Campeonato Brasileiro, não é isso?
3: Exatamente, fora de casa. O Fortaleza que precisa vencer mais uma vez como visitante para melhorar também os números em relação a isso. E ainda tem Paulo Autuori tendo essa oportunidade de atuar pela Série B. A equipe tem desfalques importantes, retornos também. A gente vai trazer detalhes aqui durante o programa.
0: Boa, Fernanda! Com a mesa de efeitos dele, que é o padre mais mandrake do Brasil. É o Glauber Souza, com a direção de imagens do número 1, que é o Gutierrez Madeira.
4: Vem chegando o bicho velho.
0: Quem tá nos caracteres é o Jefferson. E quem tá no master é o Moraes? Igual a ele. Ninguém faz. Só a Bia nas operações comerciais, que vai estar chegando logo mais, além do Bruno Quintino nas redes sociais.
1: E aí, de boa?
0: De boa. Com a coordenação de esportes do Rafael Luiz Azevedo, gerente de esportes do Gustavo de Negreiros, direção de jornalismo e esportes do Gustavo Bortoli, o Jogada Segundo Tempo está no ar, meus amigos.
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0: trombetas tocando, tapete vermelho estendido, o anúncio do mensageiro dos novos tempos. 60 anos dedicados ao rádio esportivo.
1: Já vou fazer.
0: Nós temos o privilégio de beber da fonte do comentarista que joga com a verdade.
5: O homem é bom, o homem é espetacular.
6: Com certeza.
0: Hoje é sexta.
1: Isso, todo mundo, é no embalo. Isso, garoto. Viaja, dança. Olha aí, ó.
0: No moleque.
1: Quem é o cantor? Wilton Bezerra. Boa tarde, senhor Wilton. Hoje é sexta-feira. Hoje é sexta-feira. É aquele clima descontraído, aquela bagunça que toma conta do nosso programa. Mas eu vou te dizer, seu Wilton, eu confesso que eu, você, a Fernando, o Padre, o Gutierre, o Jefferson, o Moraes,
0: a torcida do Ceará, todo mundo tá pensando no jogo do Ceará de 8h30, porque esse compromisso é sério.
1: É verdade.
0: O Ceará tem um compromisso inadiável com o seu torcedor e com a vitória logo mais.
1: Mas, olha, eu...
7: É o Vozem!
1: Como foi que ele disse?
0: É o Vozem.
1: É o Vozem?
0: Já tinha.
7: É o Vozem!
0: Tá já aí esse com a gente.
1: É jeito. O Vozem. Não entendi, o Vozem, o que é o Vozem?
0: O Vozem.
1: Hã?
0: O Vozem, é o Vozão.
1: Ah, é o Vozão. Ah, entendi agora.
0: Como se fosse.
1: Mas, meus amigos, olha, é um misto, assim, de suspense, de uma expectativa um pouco mambembe e, de certa forma, uma tristeza, sabe? Eu estava hoje me lembrando daquele América e Ceará, para o Ceará subir, que o Castelão lotou, mas menino... Não cabia, eu tenho a impressão que foi mais gente do que anunciaram. Foi gente até, como dizem, pelo ladrão. Pelo ladrão, por tudo que é buraco. Tenho a impressão que até os defuntos foram pro Castelão naquele dia, sabe? Saíram de suas tumbas.
0: Estava entupido.
1: É, saíram de suas tumbas. Mesmo porque a morte não tira do torcedor a sua obrigação clubística. Como dizia o certo Nelson, sabia?
0: Uhum.
1: Nem a morte tira do torcedor as suas obrigações clubísticas. Ele sai do túmulo para ajudar o seu time. Os doentes saem dos hospitais, apoiados em muletas. O importante é que o apoio seja dado. Eu estou dizendo isso aqui, essa, de maneira muito poética, para, sabe, alicerçar um pouco mais o meu grau de confiança. O time do Ceará hoje, ele não está decidindo uma subida para a Série B ou para a Série A. Não, não é uma situação como essa que eu falei no jogo com a América, que foi um negócio impressionante. O Ceará venceu apertadinho 1-0 e ficou admiração no ar. Como um time de Série B consegue lotar um estádio, fazer uma festa extraordinária como essa?
0: Foi extraordinário. Mesmo.
1: Parecia o Maracanã, o velho Maracanã que foi assassinado.
3: Contra a América Mineira.
0: Eu até falei isso na época, WB, e eu repito agora que você relembra isso. Eu tava lá, eu comentei esse jogo, aqui na Rádio Verdes Mares, na Verdinha. Eu tenho 13 anos de jornalismo esportivo. Eu já fui a vários jogos.
1: Mas é muito novo.
0: Um verbo, né? Mas são 13 anos acompanhando, cobrindo, indo para estádio, trabalhando. E eu fui a vários jogos clássicos, jogos de Ceará, jogos de Fortaleza. É, o jogo que eu me lembro que equiparou esse jogo foi aquele Fortaleza e São Paulo em 2006, 2005, sim, por ali, que o Clodoaldo fez o gol no Roger Ceni, 1-0 Fortaleza. Entupido o Castelão. Entupido, não era, padre? Não cabia mais ninguém. E aí eu comparo, eu trago esses dois jogos para dizer que eu nunca vi o Castelão, claro, você tem mais tempo aí de estrada bem mais do que eu. Eu nunca vi o Castelão tão lotado, o antigo Castelão, naquele jogo entre Fortaleza e São Paulo, e o novo Castelão nesse duelo de 2024 entre Ceará e América Mineiro. Eu nunca vi, não cabia ninguém mais. Você olhava os corredores, assim, os acessos, estavam entupidos. Quem tá ouvindo a gente, tava lá nesse jogo, Ceará e América Mineiro, vai lembrar. Foi um jogo de lotação máxima.
1: Perfeito. Eu disse até na oportunidade, que se o Castelão tivesse lugar para mais 60

0: mil pessoas, ele receberia essas 60 mil pessoas. Com toda certeza. Afinal de contas, metade dos que gostariam de estar presentes não puderam ir porque não havia espaço. Porque, como todo mundo sabe, o que aconteceu no Brasil, né? Destruíram os estádios, diminuíram a capacidade dos estádios e subiram o preço do ingresso e aumentaram as dificuldades para o torcedor. Mas isso é uma outra crônica que daqui a pouco eu vou publicar. Essa questão do futebol em direção ao povo. O futebol indo em o encontro com o povo, sabe? Hoje o povo vai de encontro ao futebol e encontra certos obstáculos. Mas eu estava lembrando esse dia, porque ali o Ceará brigava por uma subida que, afinal de contas, aconteceu. Hoje é diferente. O Ceará briga para fugir de uma posição que nada tem a ver com ele, Ceará. Nada. Nada com a história do time do Ceará. Nada com as pretensões de um time que tem uma torcida que é uma nação. O Ceará vai brigar primeiro para afastar toda e qualquer possibilidade de frequentar essa zona horrorosa entre os quatro piores da competição. E o Ceará não merece isso. A torcida do Ceará não merece esse ultraje. Eu acho ultrajante você pensar o Ceará em termos de Série C. Honestamente, como o Fortaleza também sofreu pra caramba, senhores se lembram, numa Série C, mas saiu de lá. E sabe, mais do que ninguém, o que é descer de divisão, descer de categoria, fazer um futebol de terceira mão. É esse o perigo. É esse o maior perigo. É esse o adversário. É isso que, na verdade, assusta e preocupa. Ceará vai pegar um time que nem contratar jogador pode, porque deve a Deus e o mundo.
1: É mesmo.
0: O transferban impede, me parece, que o time da Ponte coloque em condições de jogo 9 a 10 jogadores. Verdadeiro absurdo. E eles não têm o que fazer. Então está aí a Ponte que pode ir a campo. Uma das piores fases do mundo. Mas eu disse num comentário, acho que ontem ou antes de ontem, que é hora de esquecer o problema dos outros. Esquecer as fragilidades dos adversários que o Ceará vai ter. Cuiabá, esse time do Londrina, hoje a Ponte Preta.
1: Daqui a pouco
0: o Ceará tem que saber o que ele vai fazer. Nós temos aqui que nos cercar das informações que nos dêem conta de boas soluções para o sistema de zaga do Ceará. Porque me parece que para o miolo, o Ceará não tem nenhum que vir jogando. Nem tem Luizão, nem tem Éder, não tem Júlio César.
2: Tem não.
0: E tem quem? Daqui a pouco Fernanda vai esmiuçar, ou como diria aquele seu amigo, esmiunçar.
1: Esmiunçar.
0: Tanto faz como tanto fez. Porque, lhes digo com sinceridade, tipo do jogo chato. Chatérrimo. Cuidado. Não vá atravessar a calçada para escorregar numa casca de banana, Ceará.
1: Você acha que tem esse risco?
0: Preste atenção, rapaz.
1: Olha. Eu não quero menosprezar a Ponte Preta de maneira nenhuma, tá? Não se trata disso, mas 14 jogos sem vencer. O pior é que o Ceará, ele tem um danado, e eu já conversei com alguns torcedores do Ceará nesses últimos tempos, e eles estão morrendo de medo do jogo de hoje. Eu vou trazer algumas informações aqui pra você, tá? A Ponte Preta, além de ser lanterna da Série B do Campeonato Brasileiro, e de não vencer há 14 jogos que a Ponte Preta não ganha, em 9 jogos que fez fora de casa, tem 1 vitória e 8 derrotas. É o pior visitante da Série B do Campeonato Brasileiro. Um aproveitamento, para você ter ideia, de 11%. Jogando fora de casa, a Ponte Preta fez 7 gols e tomou 21. Então, se o time já é ruim, quando joga fora de casa, ele consegue ser pior ainda, WB.
0: E aí, onde é que tá o problema?
1: Aí é que tá. Porque tem torcedor do Ceará que falou pra mim: André, o Ceará é danado, porque ele gosta de ressuscitar defuntos.
0: É só ele, não.
1: Esses times que estão lá na parte de baixo da tabela, o Ceará gosta de conseguir se complicar contra esses adversários. Historicamente, isso já aconteceu mesmo.
0: Muitas vezes.
1: Mas, WB, porra, olha o que a gente falou da Ponte Preta. Até essa Ponte Preta Será que o Ceará vai se cumprir? Eu não tô querendo acreditar nisso. Eu tô querendo imaginar, olha, que vai dar bom e que vai...

0: vai ser mais tranquilo.
1: Eu também acredito que o time do Ceará, ele vai se ajustar, vai ter um plano de jogo. Os jogadores estão atentos para o que representa essa contenda. Se ganhar, ótimo. Mas se ganhar jogando mal, a crítica vai bater de novo na estrutura do Ceará. Aí presidente vai ser criticado, aí treinador novo não fez nada, aí o elenco é de isso, é aquilo, é de quarta, quinta categoria, o pau vai cantar. Se ganhar jogando mal. Se ganhar jogando bem, um alento. Agora, se perder, me desculpe, muita gente diz, vocês falam essa palavra tragédia. Vocês descendem nos gregos, é? Como vocês gostam de tragédia em futebol? Perder um jogo de futebol é um resultado ruim. Não, mas soa como tragédia. Claro que a gente aumenta, né? É uma linguagem do futebol. Tragédia, uma desgraça, sabe? Um negócio que ninguém quer, ninguém deseja. É o trágico. Embora o futebol seja isso, né? É o trágico e o cômico.
0: E o cômico.
1: O futebol, como eles estão aproximados. Então, o futebol tem disso. E por uma herança hospitaleira, Ceará e Fortaleza já fizeram muita caridade. Como são caridosos. Fortaleza fez uma recente. Fez uma recente. Até hoje estão procurando explicar como o Fortaleza levou 3 gols do América Mineiro aqui no Castelão. Ainda é objeto de estudo. Estão pegando, sabia? Pegando até alguns pedaços de grama daquele dia. Estão procurando saber se as chuteiras trazem algum sinal que possa explicar. As bolas que foram usadas. As redes que foram usadas no dia. Estão procurando saber se o problema foi climático. O que diabo foi para os Fortaleza levar 3 gols do América Mineiro em pleno Castelão? Única vitória do time mineiro.
0: Foi, ali foi de lascar.
1: É o tal negócio.
0: Ali foi de lascar.
1: Aí é o tal negócio. É aquilo que o Guardiola disse quando ele levou as cipuadas, mesmo dirigindo um grande time como o Manchester, viradas em cima do time dele. E aí, Guardiola, pessoal pensando que ele ia dar uma declaração bombástica, uma dessas declarações para sempre. Ele disse, é o futebol que é desse jeito. É futebol, meus amigos. Então você precisa ter muito cuidado na vida. Será hoje, estará, entendeu? Pisando com muito cuidado, porque são muitas brasas, ele tem que dar uns pinotezinhos. Evite o pior. Evite escoriações, Ceará. Porque o negócio é mais sério do que você pode imaginar. Eu não sei até que nível o torcedor vai atender esse chamamento. Uma espécie de pedido de ajuda para que ele compareça, que ele mude essa atmosfera que está para baixo. Eu não sei. Você falou em 15 mil. Aqui para nós, falar em 15 mil como vantagem, me desculpe.
0: Não, é pouco. Mas é de lascar o É pouco. Eu concordo com você. Ao longo dessa semana, nós, inclusive, já trouxemos aqui esses detalhes sobre os públicos da Série B. O maior público da Série B pertence ao Ceará. Foi no jogo contra o Fortaleza, em que o Ceará atuou como mandante. Pouco mais de 20 mil torcedores. Mas é o único público da Série B que teve mais de 20 mil. O único jogo da Série B com público superior a 20 mil pagantes. O que é muito pouco.
1: Muito pouco?
0: Muito pouco. Como muito é? Quase pouco? Nada, né?
1: Você está sendo otimista
0: é
1: demais.
0: É pouquíssimo. Eu não sei se vai superar os 20 mil, mas eu acho que hoje, nesse contexto, tem uma possibilidade de ser um público maior do que o que vinha sendo anteriormente. Pela vitória fora de casa, as novas contratações, quem sabe o time dando uma guinada. É um confronto também ali contra um adversário que está na parte mais baixa da tabela. Então acho que o torcedor do Ceará entendeu o momento e a necessidade de estar ao lado do clube. Acabou com aquele protesto do público zero. Até a principal torcida organizada do Ceará se manifestou sobre isso. Então eu acho que o público, ele deve bater ali a casa pertinho dos 20 mil. Se não superar os 20, vai ser perto, vai ser por ali. Poderia ser melhor? Claro que poderia. O Ceará tem torcida para lotar o estádio. Mas pelo contexto, pelo momento, o torcedor ainda está ressabiado, ainda está chateado. Eu acho que o torcedor vai dar uma resposta positiva para o que é o momento do Ceará, não para o que é a história.
1: O torcedor, Ele ama o seu time em qualquer cenário.

0: A coisa é até bonita dita dessa forma, sabe? Você está com seu time independente da série que ele participa. Eu acho que o amor verdadeiro do torcedor o leva a acompanhar o time até no fim do mundo. A verdade é essa. Já dizia Chico Sá que o homem que é homem, ele muda até de sexo, mas não muda de time.
1: Eita.
0: Mas, indo além disso, é aquela história. Se não é uma luta exatamente pelo melhor, pela excelência em termos de subida, é uma luta para evitar o pior. E aí a gente já está meio que conformado com isso. É esse jogo, o jogo do Cuiabá, o torcedor já sabe de qual. E o jogo contra o Londrina. Tem antes do Londrina um jogo fora. Mas o pessoal já está fazendo as contas. Esses três jogos estão na memória do torcedor do Ceará. E começa hoje, meu amigo. E começa hoje não. Começa daqui a pouco no Castelão.
1: E é claro, olha aí, WB, eu vou falar um negócio aqui novo. Ninguém nunca falou essa novidade. E é claro que todos esses jogos aí que você mencionou, eles valem os mesmos três pontos.
2: É.
1: Não tem uma pontuação mais. Mas eu digo que o de hoje, e eu incluo também o próximo contra o Cuiabá, os dois primeiros...
0: Já aumentou para dois.
1: É, já aumentou para dois, mas eu vou começar com o de hoje. Ele tem uma importância maior, porque ele é o que inicia a sequência. Se você, de repente, inicia a sequência, e aí bate na madeira, mas se você inicia essa sequência já derrapando, aí, rapaz, já volta aquela insegurança, volta aquela desconfiança... No próximo jogo, o torcedor já não pode chegar, pode não chegar tão junto. A venda de ingressos pode não ser a mesma, o público menor. Sim. Os próprios jogadores podem ficar naquela, vih, rapaz, puta, mas será que vai dar errado de novo? Então, assim, o primeiro jogo, além da pontuação, ele vale... O primeiro que a gente tá dizendo é essa sequência de quatro, tá, gente? Quatro jogos que o Ceará vai ter agora, encarando. Primeiro a Ponte Preta, depois o Cuiabá, dois jogos em casa. Sai para enfrentar o Náutico e volta para pegar o Londrina. É essa sequência que a gente está se referindo aqui. E principalmente os três em casa. Você tira o jogo do Náutico, mas os outros três. Ponte Preta, Cuiabá e Londrina. O primeiro jogo, que é o de hoje, ele tem um caráter ainda mais decisório, mais importante, porque ele abre essa sequência. Então é isso que a gente está falando. Se você derrapa, se você desliza, já traz uma insegurança maior, uma desconfiança maior e aumenta a pressão para os outros jogos. Aumenta a responsabilidade para os outros jogos. Enquanto uma vitória tem um efeito contrário. Será vencendo a Ponte Preta hoje, engata a segunda vitória seguida na Série B, pode ganhar duas posições, se afasta ainda mais em termos de pontuação da zona de rebaixamento, vai para um outro jogo em casa, em que o torcedor vai estar muito mais motivado por essa sequência, o time mesmo vai estar mais embalado, os jogadores vão estar mais confiantes, já vai ter o pensamento, pô, vencemos duas seguidas, já ganhamos o primeiro jogo em casa, vamos embora para mais um. Você vai com outra motivação, com outra perspectiva do ponto de vista anímico, do ponto de vista de confiança. Então é por isso que eu digo que o jogo de hoje, ele tem um caráter ainda mais importante para abrir essa sequência da melhor maneira possível.
0: Você quer dizer que é um outro campeonato para o Ceará?
1: É um outro campeonato.
0: Mais cedo do que se imaginava, ou na metade da competição, o Ceará vai travar uma outra competição. É preciso sair dessa área, tá compreendendo? E você falou um jogo, não foi? Aí depois disse, o segundo jogo, aí eu digo, agora já dois.
1: É, agora já dois.
0: Porque tinha um empresário.
1: O do Cuiabá também é importante.
0: Tinha um empresário no Crato.
1: Viola.
0: No Crato. Dono de uma grande indústria. Felizmente faliu, ele já foi. Mas ele era surdo. Ele era moco, como se diz, né? Mas era muito seguro, né?
2: Aí,
0: e o empregado dele disse assim, rapaz, eu estou precisando de uma ajuda aí do patrão, rapaz. Tô com vontade de falar com ele, pedir um dinheiro emprestado aí, um adiantamento. Aí os caras falam, rapaz, fala com ele. E outra coisa, rapaz, você começa por baixo, ele é seguro, começa pedindo menos. Aí depois você chega no que você quer. E quanto é que você quer? E o cara disse, não, 2.000 resolve meu problema. Ixi, rapaz, 2.000, eu acho que é um pouco alto, entendeu? Ixi. Mas vai lá, rapaz, começa por baixo, ele é moco, rapaz. Tá entendendo? Aí o cara foi, disse, olha, fulano, estou vindo para o senhor aqui, trabalho com o senhor há muito tempo, estou numa dificuldade danada, queria um empréstimo aí. Como? Ele disse, um empréstimo. Não entendi bem, um dinheiro emprestado. Aí disse, ah, sim, pois diga, quanto é? Disse, não, eu estava pensando, sinceramente, em 1.000 reais. É. Acho que 1.000 reais podia resolver meu problema. Mas aí acontece que depois eu te faço nas contas direitinho,

0: e percebi que só pode ser dois. Ele disse, nestante era um, né? Entendeu? Quer dizer, a surdez.
1: Nessa hora ele já tava ouvindo.
0: Ora, não tinha nada de surdo.
1: Ah, ele tava ouvindo mesmo.
0: Eu me lembrei do amigo quando você disse, é um jogo, mas aí já é aqui o segundo jogo. Mas é isso aí. Seja um, dois ou três, o fato é que eu colocaria mais ou menos essa situação. Ceará começa mais cedo do que nunca uma outra competição para se livrar do pior. Do pior. O Ceará precisa acabar com essa trajetória. Eu não diria apenas o Ceará, mas o futebol cearense precisa acabar com esse papo de viver pulando de abismo em abismo. Não é esse o nosso destino, rapaz.
1: É.
0: Será possível que eu tenha que reverberar visceralmente nesse programa para ouvir, entendeu? Para desentupir esses ouvidos mocos como do patrão do Rapaz do Crato? É um, é dois, é. Nesse instante era um e é. Por aí vai. Mas é isso, meus amigos, vamos nos animar e entender que daqui a pouco
2: tá
0: o time
2: é.
0: Do Ceará vai conseguir um bom resultado. E eu estou curioso para saber qual a escalação do Alvinegro de Porangabuçu.
1: Vamos já falar sobre isso.
0: Um time com aquele mesmo espírito do jogo contra o São Bernardo. Quando ele precisou, meu amigo, quando ele viu que estava se afogando, ele ficou atrás de um talo de bananeira e até um jacaré para ele se agarrar e evitar o afogamento.
2: É
0: disso que se trata. Ô, caba grande besta.
1: Eita, rapaz.
0: Aí, quanto mais cresce, mais besta esse padril.
1: Esse
0: a gente deu até uma chance pra ele melhorar, né?
1: Foi.
0: Com a frase do
1: E ele começou bem, ele começou, começou super bem.
0: Mas é a besteira que o persegue. Outra besteira grande. Com certeza. Você ouviu uma pobreza maior numa frase dessa? Isso abusou, né? Tem outras frases que são chatas, né?
3: Comercial, mano.
0: Tem outras frases que são horrorosas.
1: Tem.
0: Eu considero, né? É, tem uma ela que diz assim... O pior é que é, né?
1: Pior é que é.
0: Esse negócio. E não sei o que dizer. Rapaz, e o pior é que é.
1: Pior que é.
0: Outra coisa é. Como é que se diz?
3: Tu tá cagando pau, mano.
0: Ei, peraí. Tá vamos não, trabalhar. Não, não, ei, isso. Vamos trabalhar. Você que ordena as coisas.
1: Aí foi vamos, demais. Vamos, aí entrou muito. Entrou
0: vamos,
1: muito.
0: Vamos continuar a isolar esse.
1: Vamos isolar.
0: Esse rapaz.
1: É. Tá certo. Depois vamos fazer o seguinte: vamos tomar uma aguinha?
0: Isso.
1: 5h33, a gente volta já. Nosso primeiro bloco aqui foi falando só de Ceará. Vamos falar de Fortaleza também daqui a pouco. Tem rodízio de elenco feito pelo técnico Paulo Autuori. Tem muita coisa pra gente conversar. Não sai daí não. Jogada segundo tempo tá só começando.

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2: Obrigado, Golden Boys. Estamos de volta com Jogada Segundo Tempo na tela da TV Diário, na Verdinha FM 92.5 e também no nosso canal Jogada no YouTube. Grande de Jaci tá aqui com a gente. Tamo junto, de Jaças.
3: Já foi embora.
2: E a Bia. A Bia tá sempre conosco.
3: A Bia.
2: Ora, não faz no que é aqui, uma hora dessa, não
4: é
2: não?
4: Aí é loucura,
2: não é não, Bia? 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
2: Vamos falar sobre Fortaleza rapidinho. Eu vou já bater um papo com meu amigo Jota Romulo Jotinha, que tá posicionando ali já na Arena Castelão. Daqui a pouco eu vou acionar ele, que tá lá com meu amigo Mossoró. Mas Fernando, deixa eu dar uma boa tarde pra você agora com mais calma, pra gente falar sobre o time do Fortaleza, que tá na preparação pra encarar o Cuiabá. Tem jogo depois de amanhã. Fortaleza seguiu lá e vai ter jogador voltando aí depois de suspensão. Isso eu tô falando em relação à Série B do Campeonato Brasileiro. Muito boa tarde pra você, a Fernandíssima.
5: Fernanda Alves.
4: Oi, André, boa tarde pra você, pro Wilton e todo mundo que acompanha a Jogada Segundo Tempo. Sim, tem dois atletas que retornam para a Série B depois de cumprir as suspensões: Pierre e Fuentes. Os dois estavam ausentes do jogo contra o Botafogo de Ribeirão Preto e agora ficam à disposição do treinador Paulo Altuori. Pierre já foi titular jogando com Altuori pela Copa do Brasil, Fuentes também. E aí o treinador tem também o seu primeiro jogo pela competição para poder já fazer as análises e seguir aí até o restante da temporada. Momento importante, onde Paulo Altuori também pode fazer mais testes. Até aqui, ele já utilizou 20 atletas do elenco tricolor. O setor onde ele mais fez modificações foi no ataque e na defesa ele se mantém de um formato mais sólido, onde nomes importantes seguem na titularidade, principalmente em relação ao goleiro, que é o João Ricardo. André.
2: Boa, boa, Fernanda. E o Fortaleza vai... Tá treinando, inclusive, agora, né? Tá treinando agora. Isso. E treina amanhã também para encerrar a preparação.
4: O Fortaleza treina agora à tarde lá em Cuiabá e tem o treino amanhã de manhã. Depois disso, é só a preparação já. Aliás, é o descanso ali, a concentração para esperar a partida de domingo, que acontece às 16 horas. E aí, André, quando a gente falava aqui sobre esses dados em relação ao rodízio feito no Fortaleza, certo, o setor mais testado a gente traz como um ataque, como já citamos, e aí a lista tem Luiz Fernando, Vitinho, Miritelo, Paulo Baia, Fogaça, Wellington e Lucas Emanuel, ausente só o Pedro Henrique, porque segue suspenso. Tem o rodízio no meio-campo, onde ele já utilizou Sacha, Ronald, Pierre, Rodriguinho, Crispim, Rian e Rodrigo. Isso a gente fala tanto de titulares como também quem entrou no segundo tempo. Na defesa, o goleiro João Ricardo, os zagueiros Neres, Gasal e Cardona e as laterais como Ailton Fuentes e Mucuri. Só ausente das laterais o Maílton e nos zagueiros tem a questão do Cauan Rocha e o Luan Freitas, que ainda não tiveram essa oportunidade com o treinador. Goleiro João Ricardo, que já vinha nessa sequência, e tem ali dessa lista de não utilizados, além desses que a gente já citou, os dois goleiros Silvestre e Magrão, por motivos óbvios, tem o Cauan Rocha, Luan Freitas, Paulinho e Pedro Henrique. São os atletas que até aqui não tiveram oportunidade com o Alto Ori, André.
3: Tem um fato interessante com relação ao Fortaleza, ao Alto Ori, e o seu momento de chegada do time tricolor. É evidente que a gente só falou aqui a respeito de Série B, sobre a necessidade do Fortaleza melhorar o seu futebol. Se questionou aqui muito essa posição, digamos, estatisticamente favorável, mas um futebol desagradável. E aí a direção do Fortaleza achou que nesse ritmo, nesse diapasão, Fortaleza não conseguiria chegar lá. E chegar lá significa voltar à Série A. Porque se não houver retorno à Série A, os problemas do Fortaleza se ampliarão. Se pensam que o Fortaleza hoje vive um momento sossegado, tranquilo, quem pensar assim está errado. Fortaleza ele está projetando o retorno à Série A como uma tábua de salvação, como uma boia de salvação para sair de uma situação que para ele, o Fortaleza, não interessa.
6: É verdade.
3: Os planos do Fortaleza, pelo hábito, né? A questão do hábito é importante, o hábito de Série A, o gostinho do sucesso, ficar entre os quatro maiores do país, disputar Sul-Americana, Libertadores. Olha que isso ainda dá uma certa dor. Essa perda ainda é bastante dolorida, sabe? Nos arraiais do Pici. Pode ter certeza. E a lamentação é de todos nós. Parece uma coisa desperdiçada que a gente não quer admitir como isso aconteceu. Porque não quer admitir que isso tenha, na verdade, acontecido. Foi jogar uma posição conquistada, né? Sei lá, com muitas batalhas, com muito empenho, uma virada do paradigma usado, e de repente o Fortaleza se vê enredado numa segunda divisão e com problemas financeiros. E todo mundo sabe que um time, quando se endivida na segunda divisão, aí é que fica difícil para ele.
6: Aí lasca.
3: Aí é que o caminho da volta fica pior, todo mundo sabe disso. Mas aí o Autori chegou e teve assim, digamos, uma espécie de teste, né, inesperado. Foi uma coisa que ninguém nem imaginou. Quando o Autori chegou, poxa, vai pegar logo o Palmeiras, rapaz, né? Uhum. Vai pegar logo o time do Palmeiras, pra quem tá numa fase, tá chegando.
6: Parada indigesta.
3: Você já pensou o que resta desse time do Fortaleza, ou o que vai restar do ânimo desse Fortaleza depois de pegar o time do Palmeiras, porque todo mundo ficou imaginando o pior. Mas vejam bem, foi exatamente nesse tipo, sabe, de teste, vamos colocar assim, que o time se saiu bem. Se saiu surpreendentemente bem. Perdeu uma, perdeu. A vantagem maior do Palmeiras da primeira, uma verdade. Mas a vitória de 3-2, por mais que procurem diminuir, deslustrar, tirar um pedacinho, não vão conseguir. Analisando profundamente, foi um baita de um resultado.
6: Foi bem.
3: Não interessa se alguém andou no time do Palmeiras permissivo. Encontraram agora essa palavra, né? A dizer que não, corpo mole, não fez força, não sei o quê. É permissivo. Permissivo, são, digamos, os eufemismos, né, que enfeitam a crônica. O Fortaleza foi lá e fez um jogaço, ganhou de um time caríssimo, que não adianta, é até perda de tempo, é até uma estupidez você partir aqui para comparação. Então, por mais que você queira diminuir o feito do Fortaleza, não vai conseguir.

0: Não vai conseguir. E aí, meus amigos, esse teste que poderia ter sido o inferno astral para o Araújo Fiore, no momento, ou pelo menos na opinião desse comentarista, serviu para arregimentar a equipe. Que a essa altura dos acontecimentos, até por dificuldades, já está anunciando que pode ir até o fim com o que tem.
1: É.
0: Ele esbarra na impossibilidade de gastar o que não tem. Para tirar desse time o que ele foi capaz de oferecer exatamente contra o maior time do Brasil. Com o melhor time do Brasil no momento. Então é isso que fica. Mas agora vem uma outra etapa, né? Aí vem a Série B. O objetivo é a Série B. É aí onde as energias devem desaguar. É a partir do jogo com o Cuiabá domingo. Vejamos os efeitos positivos que ficaram no time do Fortaleza. Se ele é possível, ou se é possível o tricolor repetir a tomada de atitude que ele teve. É isso que, na verdade, está aqui na cuca do torcedor do Fortaleza e, por que não dizer, de todos nós.
1: É isso aí, WB. E tem um detalhe aqui super importante. A Fernanda já falou sobre isso. E a gente coloca aqui para você ver os jogadores que já foram utilizados pelo técnico Paulo Otuori. Foram 20 jogadores em 2 jogos.
2: Sim.
1: Então ele tem rodado o elenco. E eu acho esse um aspecto interessante. Porque o Paulo Otuori, ele colocou os jogadores num contexto competitivo. Ele colocou muita gente para jogar, para encarar o Palmeiras, para ver a resposta que esses caras iriam dar. Colocou gente que não vinha sendo utilizada, tanto assim, o Lucas Emanuel, por exemplo, voltou a atuar. O Rodriguinho jogou em mais de uma função. Ele trocou a zaga, ele tirou o Luan Freitas, que acho até que vinha sendo um zagueiro seguro e tudo mais. Tem algumas decisões que eu acho que ele ainda vai rever. O Fuentes na esquerda é uma delas, por exemplo. Mas o Rodriguinho fazendo mais de uma função. Colocou o Rodrigo ali no meio de campo, Paulo Baia, Miritelho no ataque, enfim, ele mudou. Então, quando ele usa 20 jogadores em 2 partidas, Wilton, ele dá o recado também de que ele está observando o elenco, colocou em contexto competitivo para ver a resposta de muita gente, e eu acho que tem gente que está respondendo. O Wellington é um exemplo.
0: Isso.
1: Que a gente estava falando, que ele está pedindo passagem aí, está mostrando seu futebol. No lado direito, contra o Palmeiras, o Maílton já foi melhor do que vinha sendo anteriormente. Já fez uma partida mais incisiva, chegando mais à frente. O lado direito foi o lado mais criativo do time do Fortaleza. Então, eu gosto dessa possibilidade de não chegar com uma ideia fechada, com ideia firmada, porque ele poderia pensar, não, já chego aqui, já imagino que esse aqui é o time titular. Vou insistir nesse time aqui para buscar uma identidade, algo do tipo. O autor, ele faz o contrário. Ele coloca muita gente para jogar, para ver quem é que vai responder melhor. E aí sim, tendo com base essa observação, definir qual vai ser o time do Fortaleza daqui para frente. Me agrada essa análise que ele tem feito, testando e rodando o elenco do Fortaleza.
0: É verdade. Eu sempre repito nos meus comentários, digamos assim, impressões, né? Que ficaram na cabeça desse comentarista ao longo dessa caminhada. Me refiro ao papel dos treinadores, o que eles representaram. Houve uma época que o treinador não representava tanto. Se atribuía ao jogador o que existia no futebol. Treinador do Santos era desconhecido, Lula. Lula era o nome dele. Gordão, bonachão, muito simpático. Acho que o nome dele era Luiz Alonso. Luiz Alonso, Lula. Então Lula foi quem, afinal de contas, formou o time do Santos. Zito, Pepe, Pelé, Coutinho, essa meninada, ela começou a ser projetada no tempo do Lula. Mas se negava a esse treinador algum mérito. E olha que ele lidava com enormes jogadores. Porque o time do Santos sempre renovava o seu elenco contratando grandes jogadores. Carlos Alberto, Mauro, Gilmar, Rildo, né? Tinha Clodoaldo, depois substituindo Zito, Dorval. Ele trabalhou com grandes estrelas e conseguiu levar o Santos a campeonatos mundiais, nacionais, ganhar torneios, quando o Santos foi celebrado. Mas o treinador era colocado um pouco para escanteio. O próprio Zezé Moreira, que foi treinador

jogador de seleção brasileira no time do Fluminense. Fleitas Solis, no time do Flamengo, ela é feiticeiro. O Tim Elba de Padua Lima. Eram todos treinadores